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3: Olá, boa noite.
4: Boa noite para você que nos acompanha em todo o país.
3: Quinta-feira, 11 de junho de 2026.
4: Vamos ao destaque do dia, habitação.
3: Mais de 100 mil famílias terão posse de imóveis em periferias de 31 cidades.
4: Novo PAC vai investir 138 milhões de reais para que as prefeituras transfiram a titularidade dos imóveis.
3: Presidente Lula destaca que imóveis públicos ociosos também serão destinados a moradias e outras políticas.
5: A minha ideia era fazer uma prateleira de terra disponível para que a gente não precisasse ter invasão.
4: E ainda, queda no desmatamento.
3: Na Amazônia, a redução foi de 61% em maio desse ano, comparado a maio do ano passado.
4: E no Cerrado, a queda foi de 12%. O presidente disse que apresentará os dados aos Estados Unidos para reverter tarifas contra o Brasil.
3: E nós vamos falar também do Exame Nacional do Ensino Médio.
4: Inscrições terminam amanhã e o presidente do INEP, Manuel Palacios, conversa conosco sobre o que você precisa fazer para não perder a chance de fazer a prova.
3: Na apresentação da Voz do Brasil, Mariana Jungmann e Luciano Seixas.
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3: Mais de 100 mil famílias de 31 municípios serão beneficiadas por contratos de regularização fundiária.
4: Os documentos foram assinados hoje em cerimônia no Palácio do Planalto com a presença do presidente Lula.
3: Uma parceria com o programa Imóvel da Gente, que destina imóveis sem uso ou ociosos para atender necessidades da população, como saúde, educação e moradia.
6: Com a assinatura dos novos contratos nesta quinta-feira, mais de 100 mil famílias em 31 municípios serão beneficiadas com a posse definitiva do imóvel onde vivem. A iniciativa faz parte do programa Periferia Viva e prevê investimentos de 138 milhões de reais do novo PAC para que as prefeituras transfiram as titularidades dos imóveis. De acordo com o ministro das Cidades, Vladimir Lima, é o primeiro passo para dar dignidade a esses brasileiros.
7: Além da gente levar a regularização fundiária, a gente leva a urbanização de assentamentos precários, a gente leva água, drenagem, esgoto, melhoria habitacional, de forma a impactar positivamente vidas.
6: Os novos contratos somam-se a outros 14 em execução. O programa Periferia Viva é uma das ferramentas de democratização e destinação social do patrimônio da União e funciona em parceria com o programa Imóvel da Gente. A ideia é direcionar imóveis sem uso ou ociosos para políticas públicas, como afirmou o presidente Lula.
5: Não é preciso a gente ficar esperando que o movimento ocupe uma terra para a gente distribuir essa terra. A minha ideia era fazer uma prateleira de terras disponíveis, de terras ociosas, para que a gente não precisasse ter invasão, que a gente invadisse o movimento e entregasse para eles.
6: Desde 2023, o Imóvel da Gente destinou mais de 1.900 áreas e imóveis federais para atender necessidades da população, superando em quase 20% a meta estabelecida até o fim de 2026. A estimativa, segundo a ministra Esther Dueck, da Gestão e da Inovação em Serviços Públicos, é que as ações de moradia, titulação fundiária e instalação de equipamentos públicos beneficiem cerca de 400 mil famílias.
8: O patrimônio da União deixou de ser um conjunto de imóveis para se tornar, mais uma vez, um instrumento de justiça social, de desenvolvimento territorial e de fortalecimento de políticas públicas. A gente já está chegando hoje, com as entregas de hoje, a quase 1.900 imóveis, com a possibilidade de beneficiar 400 mil famílias.
6: Ao todo, as áreas destinadas somam mais de 18.500 quilômetros quadrados, cerca de 3 vezes o tamanho do Distrito Federal. Reportagem Gabriela Noronha.
4: O desmatamento na Amazônia legal teve redução de 61,4% em maio deste ano em relação ao mesmo mês de 2025.
3: É a maior queda percentual já registrada na região.
4: O mês também registrou queda de 12% no desmatamento no Cerrado.
3: Durante a apresentação dos dados hoje, o presidente Lula destacou que eles serão usados para reverter as sobretaxas impostas pelos Estados Unidos ao Brasil.
9: Os dados são do Sistema de Detecção de Desmatamentos em Tempo Real, DETER, feito pelo Instituto Nacional de Pesquisas Espaciais, o INPE, e mostram que foi registrada uma queda expressiva no desmatamento na Amazônia e no Cerrado brasileiro. Na Amazônia, em maio deste ano, a redução foi de 61% na comparação com o mesmo mês do ano passado. Em relação a maio de 2024, a queda foi de 26%. O ministro do Meio Ambiente, João Paulo Capobianco, destacou essa redução significativa.
10: Monitoramos isso dia a dia, o IBAMA indo a campo, fazendo os embargos remotos, o ICMBio indo a campo, impedindo o desmatamento em unidades de conservação federais e também agindo em terras indígenas e assentamentos, conseguimos esse feito fundamental.
9: Também foi registrada queda dos números de desmatamento no Cerrado em maio. A redução foi de 12% em relação ao mesmo mês do ano passado. Já na comparação com 2024, a queda foi de 25%. A ministra da Ciência, Tecnologia e Inovação, Luciana Santos, apontou que os dados são históricos e demonstram o compromisso do país com a ciência.
11: Essa divulgação dos dados é importante, unidade de pesquisa do nosso ministério, que é o Instituto Nacional de Pesquisas Espaciais. É reconhecida internacionalmente, faz valer aqui a sua diretriz, que é exatamente colocar a ciência a serviço dos grandes desafios nacionais, como o combate ao desmatamento e a proteção dos nossos biomas.
9: O presidente Lula, que acompanhou a divulgação dos dados, voltou a afirmar que o combate ao desmatamento é uma prioridade do governo brasileiro e que os avanços precisam ser reconhecidos pelos Estados Unidos, que alegam questões ambientais entre as justificativas para impor maiores tarifas comerciais.
12: Isso é importante porque nós vamos ter que pegar esses dados, mandar para o cidadão do comércio dos Estados Unidos, que coloca a questão do desmatamento como justificativa para punir o Brasil com uma taxação maior, e vamos comparar o que acontece no Brasil com o que acontece nos Estados Unidos. Eles não sabem o trabalho que nós fazemos para fazer com que o desmatamento chegue a desmatamento zero até 2030.
9: Para o Ministério do Meio Ambiente e Mudança do Clima, a queda no desmatamento é resultado de um trabalho amplo que passa pela intensificação de ações de fiscalização, aumento de investimentos no setor ambiental e pelo trabalho do governo federal na fiscalização das normas de acesso ao crédito rural. Reportagem, Márcia Fernandes.
4: O Enem, Exame Nacional do Ensino Médio, é a última etapa do ensino básico no Brasil.
3: É ele que abre a porta de entrada para o ensino superior e seleciona os estudantes para as vagas nas universidades públicas e privadas e nos institutos federais.
4: No caso dos estudantes do PEDMEI, a participação no Enem garante também uma bolsa adicional de R$200.
3: As inscrições acabam amanhã e hoje nós conversamos com Manuel Palacios, presidente do INEP, o instituto responsável pela execução do exame. Boa noite, presidente, bem-vindo.
13: Boa noite, é um prazer estar aqui com vocês. Boa noite para todos que nos acompanham.
3: Presidente, as inscrições foram prorrogadas até amanhã. Até que horas os estudantes podem fazer a inscrição? E há previsão de nova prorrogação no prazo?
13: Não, essa já foi a prorrogação possível. Às 23 horas e 59 minutos, ou seja, até a meia-noite de amanhã, todos podem fazer as suas inscrições na plataforma do INEP, enem.inep.gov.br/participante.
4: Agora, esse ano a gente teve a inscrição pré-preenchida para os estudantes de escolas públicas, né, presidente? E eu tenho aqui uma pergunta da Raquel Santos, de Alagoas. Ela tem uma dúvida exatamente sobre isso. Vamos ouvir.
14: Meu nome é Raquel Welter dos Santos. Sou aluna da Escola Pública Maria Eliel de Albuquerque Tavares, na cidade de Junqueiro, no estado de Alagoas. E minha inscrição para o Enem já está pré-preenchida. Mesmo assim, eu devo fazer a inscrição? E como eu faço isso?
13: Olha, esse ano nós tivemos a inscrição automática de todos aqueles que estão concluindo o terceiro ano do ensino médio na rede pública em todos os estados brasileiros. Essa inscrição automática, ela significa que estão todos devidamente registrados para fazer o Enem lá em novembro. Mas é preciso entrar na plataforma do INEP, entrar na página do participante para, primeiro, dizer qual é a língua estrangeira que vai fazer prova no final do ano. Escolher entre inglês e espanhol. Também dizer se tem necessidade de algum tipo de atendimento especializado. É também na página do participante, na hora do preenchimento dos formulários, que essa solicitação é feita. E há um questionário do candidato, do participante, que deve ser respondido. Nos casos daqueles estudantes que querem fazer prova em outro município que não aquele em que estudam, também podem solicitar nesse momento a sua transferência para um outro município. Enfim, mesmo já inscrito automaticamente, é fundamental entrar na página do participante para realizar essas ações. Escolher a língua, dizer se precisa de algum atendimento especializado, em especial, isso é para todo mundo, e responder o questionário do estudante.
4: Sem isso, não está inscrito, né?
13: Sem isso, a inscrição fica ainda pendente de seleção da língua e não estará concluída, efetivamente não estará concluída.
3: O mesmo vale para os estudantes do pé de meia, né? Eles precisam concluir a inscrição, né?
13: O pé de meia está na mesma situação. Eles estão todos inscritos automaticamente, mas precisam entrar na plataforma para realizar essas ações.
4: Agora, presidente, e o pagamento da inscrição para esses estudantes de escolas públicas, do pé de meia, principalmente, eles ficam automaticamente isentos? Não, né? O prazo para pedir isenção de pagamento já foi concluído, também foi prorrogado. Como é que fica nesses casos?
13: Todos os concluintes de rede pública estão isentos. E como a inscrição foi feita automaticamente, eles não vão precisar pagar a taxa, mesmo que não tenham pedido a isenção no tempo certo. A decisão de fazer a inscrição automaticamente isentou os concluintes. Os estados brasileiros informam quais são os estudantes que estão concluindo o ensino médio, e com base nesses dados nós fizemos a inscrição automática e isentamos a todos eles, especialmente os que estão inscritos no pé de meia também estão isentos.
3: E aí o pagamento para quem precisa fazer vai até que dia?
13: Até dia 17 de junho, aqueles que precisam pagar, ou porque não foram isentos, ou porque não estão previstos mesmo nas categorias de isenção, eles precisam até dia 17 pagar o boleto. O sistema emite o boleto, vai no banco e paga a taxa de inscrição de R$ 85,00.
4: Bom, então vamos lá. Precisa, mesmo quem já está com a inscrição pré-preenchida, precisa entrar na página do participante, concluir a sua inscrição, fazer essas seleções que o senhor mencionou. Essas pessoas que são de escolas públicas e pé de meia estão isentas, e quem não está isento precisa pagar a taxa de inscrição até a semana que vem.
13: Perfeitamente, é exatamente isso que precisa fazer para assegurar a sua participação no Enem dia 8 e dia 15 de novembro, como está previsto.
4: Então, antes de concluir, presidente, a gente tem também uma pergunta, mas agora não é temática inscrição, já é temática prova. Vamos ouvir.
15: Olá, meu nome é Manu Azevedo, tenho 17 anos e eu estudo em escola pública, mais precisamente no Instituto Federal Goiano, Campus Cristalino, em Cristalina, Goiás. E minha dúvida é sobre a redação do Enem. Quais são os erros mais comuns que fazem os estudantes perderem pontos e o que podemos fazer para evitá-los durante a prova?
13: Olha, eu recomendo muito que você entre lá no site do INEP, na página do participante, para consultar o manual da redação. Todo ano, o INEP publica um manual com orientações para aquele que vai participar do exame, para justamente informar como é que é avaliada a redação, para que tenha uma noção clara do que é esperado. Mas eu posso dizer para você que uma das principais preocupações que tem crescido nos últimos tempos é a de que a redação não seja feita com base em argumentos pré-elaborados, que servem para qualquer situação, porque eles acabam fazendo com que o argumento desenvolvido pelo estudante, pelo participante no Enem, fique frágil, fique sem relação com o tema proposto. Então, aquelas frases feitas, aquilo que muitas vezes o estudante mais desavisado prepara para colocar na prova, não funciona. Então, pense no tema e escreva de forma bem vinculada ao assunto que está sendo solicitado na prova.
3: Muito bem, nós conversamos com Manuel Palacios, presidente do INEP, o Instituto Nacional de Estudos e Pesquisas Educacionais, Anísio Teixeira. Muito obrigado por sua entrevista à Voz do Brasil.
13: Eu que agradeço, estou sempre à disposição.
4: Todos os anos, mais de 80 mil pessoas desaparecem no Brasil e 40% delas não retornam para casa.
3: Por isso, o governo do Brasil está fortalecendo a Política Nacional de Busca de Pessoas Desaparecidas.
4: Três novas ações foram elaboradas para aumentar a resposta aos casos de desaparecimentos.
16: Num piscar de olhos, em qualquer lugar, alguém simplesmente pode desaparecer, deixando para trás um grande vazio. O país registrou 84.760 casos de desaparecimento de pessoas em 2025, um aumento de 4% em relação a 2024. Ivanise Esperidião perdeu a filha aos 13 anos e há 3 décadas a dor ainda persiste.
17: São 30 anos de busca por respostas, de busca por melhorias no sistema de identificação e localização de pessoas desaparecidas.
16: E o que antes era uma jornada solitária, ganhou força com a política nacional de busca de pessoas desaparecidas. O governo federal, sociedade civil e organismos internacionais discutem a melhoria da integração, da atuação em rede, de cooperação entre as instituições para busca dos desaparecidos. 3 publicações vão contribuir para o fortalecimento de ações conjuntas entre as instituições. Os materiais são para orientar, capacitar e servir de referência para a localização de pessoas desaparecidas em todo o país, como explica o diretor do Sistema Único de Segurança Pública, João Nogueira Júnior.
18: A cartilha, atuação da Polícia Militar e Guarda Municipal da busca de pessoas desaparecidas, o guia de orientações às autoridades centrais e estaduais e o diagnóstico da gestão de pessoas falecidas com identidade desconhecida. Nosso objetivo é fortalecer a capacidade institucional dos entes federativos e estimular a atuação articulada entre todos os atores envolvidos.
16: Dados da Secretaria Nacional de Segurança Pública apontam que, no Brasil, 60% dos desaparecidos são encontrados. Reportagem Cleide Lopes.
3: Violência contra a mulher pode se esconder atrás de uma tela de computador ou celular.
4: Ofensas virtuais, ataques de ódio, perseguição e exposição da nudez são casos vividos por muitas mulheres no ambiente digital.
3: O governo federal editou medidas voltadas às plataformas para que elas tenham mais agilidade e rigidez nesses casos.
19: Uma em cada 10 brasileiras com 16 anos ou mais sofreu violência digital no último ano, segundo dados levantados pelo Data Senado, Instituto de Pesquisa do Senado Federal. São quase 9 milhões de vítimas de crimes como perseguição, o chamado stalking, ataques de ódio online e exposição não consentida de imagens íntimas. Em muitos casos, o agressor é parceiro, ex-parceiro ou alguém do convívio da vítima. Rose Leonel faz parte dessas estatísticas. Ela teve fotos íntimas divulgadas na internet, sofreu linchamento moral e chegou a perder o emprego. Hoje é uma ativista.
20: Eu falei, assim que eu puder, que sair a condenação do meu ex, eu vou criar uma ONG para ajudar essas mulheres. E foi o que eu fiz. Nós criamos a ONG Marias da Internet e de lá para cá nós temos trabalhado atendendo vítimas em todo o Brasil e fora do Brasil também.
19: No mês passado, foi assinado um decreto com normas para as plataformas digitais. Segundo o texto, as empresas devem atuar rapidamente nesses casos, principalmente de exposição não consentida de imagens íntimas, com prazo de até 2 horas para a retirada do material. E também terão que reforçar o combate aos ataques de ódio. Outra mudança é que as plataformas precisam ter um canal específico e de fácil acesso para denúncias e informar os usuários sobre o Ligue 180, Central de Atendimento à Mulher. Janara Kalini, chefe da Assessoria Especial de Comunicação do Ministério das Mulheres, fala sobre a importância de atuar junto às plataformas.
21: Fazer com que as plataformas sejam mais rápidas e proativas em retirar esse conteúdo, em banir perfis ofensivos, isso é muito mais eficiente para manter um ambiente de paz para as mulheres.
19: No caso das plataformas que vendem anúncios na internet, elas terão que guardar informações sobre quem pagou por aquela publicidade. O objetivo é identificar os responsáveis caso aquele conteúdo cause prejuízos ou seja usado para cometer crimes. A fiscalização das plataformas digitais vai ficar a cargo da Agência Nacional de Proteção de Dados. Reportagem Luciana Colares de Holanda.
4: Amanhã, os cidadãos de Belém, no Pará, terão uma ótima oportunidade de renegociar dívidas pelo programa Desenrola.
3: É que a cidade vai receber o Governo do Brasil na Rua, iniciativa que leva serviços do governo federal para as capitais, em parceria com o governo do estado e prefeitura.
4: Com isso, quem quiser vai poder ter ajuda para fazer a renegociação pelo Desenrola.
0: O Governo do Brasil na Rua chega ao Parque da Cidade em Belém, no Pará, nesta sexta-feira, 12 de junho. A capital é a 22ª cidade do país a receber o programa do Governo Federal, com o apoio do Governo do Estado e da Prefeitura Municipal. O projeto aproxima serviços públicos essenciais da população. Entre os mais procurados está o novo Desenrola Brasil, para renegociação de dívidas. A coordenadora de Participação Social e Diversidade do Ministério da Fazenda, Ana Sobral, explica que a medida é importante, principalmente para ajudar as famílias que precisam de orientação para acessar o programa.
1: Muitas pessoas ainda têm dúvidas sobre como acessar o programa, verificar as condições de renegociação ou entender quanto realmente podem pagar para quitar suas dívidas. Nós orientamos sobre como acessar o Desenrola pelos aplicativos dos bancos, fazemos simulação utilizando a calculadora do programa e ajudamos as pessoas a compreenderem melhor as opções disponíveis para negociação.
0: Estandes da Caixa Econômica Federal e do Banco do Brasil estarão no local para auxiliar a população na adesão ao programa. Segundo Ana Sobral, isso é importante para que as pessoas tomem conhecimento do valor da dívida e consigam as melhores condições possíveis.
1: E quando a dívida é com o Banco do Brasil ou com a Caixa, nós fazemos um encaminhamento para os estandes desses bancos, onde a negociação pode ser realizada na hora. Uma dúvida muito comum é quando a pessoa não sabe exatamente o valor atualizado da dívida. Nesses casos, nós utilizamos a calculadora do Desenrola para fazer uma estimativa do valor que poderá ser pago após a negociação.
0: A programação será no portão 9 do Parque da Cidade, das 9 horas da manhã às 5 horas da tarde desta sexta-feira. O acesso é pela Avenida Senador Lemos. Além do Desenrola Brasil, outros serviços serão ofertados, como perícias do INSS sem agendamento prévio, pé de meia e reforma Casa Brasil. Reportagem Joxan Natividade.
3: Mais 300 pessoas aprovadas no último Concurso Público Nacional Unificado, CPNU2, foram nomeadas.
4: A portaria do Ministério da Gestão e da Inovação em Serviços Públicos prevê a nomeação dos analistas técnicos executivos e a formação de cadastro de reserva do Ministério.
22: Foi autorizada a nomeação de 300 aprovados na segunda edição do Concurso Público Nacional Unificado, o CPNU2, e também a formação de cadastro de reserva do quadro de pessoal do Ministério da Gestão e da Inovação. As 300 vagas, todas de nível superior, são para o cargo de analista técnico executivo, que permite a atuação dos servidores em diferentes áreas e órgãos da administração pública federal. As nomeações individuais e os procedimentos relativos à posse serão publicados posteriormente pelos canais oficiais do Ministério da Gestão e da Inovação em Serviços Públicos. Informações sobre documentação, prazos e entrada em exercício podem ser acessadas no portal do servidor e na página oficial do Concurso Público Nacional Unificado, que é gov.br/gestão/concurso-nacional. Daniele Popov para a Voz do Brasil.
3: A agricultura brasileira deve registrar mais uma safra recorde.
4: A Companhia Nacional de Abastecimento prevê que serão colhidas 358 milhões e 600 mil toneladas de grãos, aumento de 1,8% em relação ao ciclo anterior.
3: O levantamento indica crescimento nas culturas de soja, milho e café na safra 2025-2026.
4: Já o Instituto Brasileiro de Geografia e Estatística trabalha com uma estimativa de 358 milhões e 400 mil toneladas, em crescimento de 1,2%.
3: O IBGE mede a safra de janeiro a dezembro e a Conab adota ano safra, que geralmente vai de setembro de um ano a agosto do ano seguinte.
4: Essas foram as notícias do Governo do Brasil.
3: Uma realização da Secretaria de Comunicação Social da Presidência da República.
4: Com produção da empresa Brasil de Comunicação.
3: Fique agora com as notícias do Poder Judiciário e do Congresso Nacional. Boa noite.
4: Boa noite para você e até amanhã.
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7: STF julga recursos sobre responsabilidade de redes sociais.
23: STJ mantém indenização à família que pagou por tratamento após descumprimento de ordem judicial pelo Estado.
7: Senado Federal inspeciona códigos-fonte dos sistemas eleitorais.
23: Boa noite, eu sou Marcela Luiza.
7: E eu sou Walter Lima.
23: O plenário do Supremo Tribunal Federal votou na sessão plenária desta quinta-feira pelo aprimoramento da decisão que definiu parâmetros para a responsabilização das plataformas digitais por conteúdos publicados por terceiros.
7: Os ministros analisaram recursos contra a decisão que alterou a aplicação do artigo 19 do Marco Civil da Internet. A questão envolve a tese fixada pelo STF, que alterou o regime de responsabilização das empresas provedoras de aplicações de internet.
23: Pela regra anterior, as plataformas só respondiam civilmente por danos gerados por terceiros se descumprissem ordem judicial específica de retirada. Pelos novos critérios, as plataformas podem ser responsabilizadas se não atuarem imediatamente para retirar publicações que envolvam crimes graves, como terrorismo, racismo, homofobia, tentativa de golpe de Estado, instigação ao suicídio ou mutilação, além de crimes contra mulheres e crianças.
7: Na sessão de hoje, o relator de parte dos recursos apresentados ao Supremo Ministro Dias Toffoli propôs que esse entendimento tenha efeitos apenas para o futuro, a partir da publicação da ata do julgamento em 27 de junho de 2025. Com isso, a nova interpretação não alcançaria fatos antigos que ainda não haviam sido levados ao judiciário.
23: Quando o poder público não cumpre ordem judicial para garantir tratamento de saúde, a obrigação de custear o atendimento pode ser convertida em indenização.
7: O entendimento é do STJ. Fátima Uchoa.
24: Uma mulher entrou na justiça para garantir a internação compulsória do filho com vários problemas de saúde. Segundo ela, não havia vaga adequada para o tratamento no estado onde a família morava, então pagou a internação na capital paulista. Como o estado não cumpriu a ordem judicial para custeá-la, a mulher pediu que a obrigação fosse convertida em indenização pelos gastos. O ente público foi condenado a pagar pouco mais de R$20 mil e a segunda turma do STJ manteve a determinação. Para a relatora ministra Maria Tereza de Assis Moura, não houve decisão fora do pedido da ação e, como a ordem judicial não foi cumprida, a indenização foi uma adaptação à realidade do caso, o que é permitido por lei.
23: Semana da Conciliação Trabalhista 2026 atendeu mais de 500 mil de pessoas.
7: Os valores movimentados superam os 2 bilhões de reais. Marla Lacerda.
25: Os números são recordes. Na 10ª edição do mutirão, que aconteceu de 25 a 29 de maio, foram realizadas mais de 97 mil audiências de conciliação em todo o país. Foram fechados mais de 30 mil acordos. No TST, mais de R$100 mil foram arrecadados em processos encerrados. A ideia da campanha é incentivar os acordos e reduzir o volume de ações e o tempo de espera dos trabalhadores para resolver pendências na justiça. Um ganho que vai além de resultados financeiros. O fim de uma disputa é um alívio tanto para a empresa quanto para o trabalhador.
23: Senado Federal inspeciona códigos-fonte dos sistemas eleitorais.
7: Os códigos foram abertos para inspeção em outubro do ano passado. Fábio Ruas.
26: O representante do Senado foi recebido pela equipe da Secretaria de Tecnologia da Informação do TSE. Ele viu uma urna desmontada e analisou a programação dos códigos-fonte. O Senado é a segunda instituição a fazer a inspeção. A primeira foi o Partido União Brasil, que foi ao TSE em maio. Os códigos-fonte são o conjunto de instruções que orientam o funcionamento da urna e dos sistemas eleitorais. A inspeção pode ser feita até setembro, quando será realizada a cerimônia de assinatura digital e lacração dos sistemas eleitorais. A Confederação Nacional do Comércio tem inspeção agendada para a próxima segunda-feira, dia 15 de junho.
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23: Uma boa noite.
7: E até amanhã.
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8: Eu sou Paula Groba.
9: E eu sou Ricardo Nakaoka.
8: E estes são os destaques de hoje do Jornal do Senado, que começa agora.
9: Renegociação de dívidas rurais. Linha de crédito vai atender produtores com perdas de safra entre 2019 e 2025.
8: Brasileira que inventou caneta detectora de câncer defende tecnologia no SUS.
9: Ensino domiciliar recebe apoio em debate no Senado.
8: Boa noite.
9: Boa noite.
8: Em uma tentativa de dar fôlego a produtores rurais afetados por crises climáticas e oscilações do mercado internacional, o Senado aprovou um projeto que cria mecanismos para a renegociação de dívidas no campo. A proposta autoriza o uso de recursos do Fundo do Pré-Sal e de outras fontes para financiar novas linhas de crédito destinadas a agricultores que acumularam prejuízos nos últimos anos.
9: O texto, aprovado com alterações, segue agora para a nova análise da Câmara dos Deputados. Repórter Alexandre Campos.
10: Pelo texto, poderão ser beneficiários da linha de crédito especial os produtores rurais, associações e consórcios que no período entre 2019 e 2025 tenham registrado em duas ou mais safras perdas de no mínimo 30% da renda bruta agropecuária comprovadas por laudo técnico. Ex-ministra da Agricultura, a senadora Tereza Cristina, do PP de Mato Grosso do Sul, afirmou que a renegociação é essencial para o setor agrícola, que enfrenta um cenário de dificuldade motivado por diversos fatores.
11: Nós temos as commodities em baixa, nós temos os juros em alta, nós plantamos uma safra com o dólar a 6 e estamos colhendo com o dólar a 5. Isso é mortal para os preços dos agricultores, fora o problema que o Rio Grande do Sul teve climático e outros estados brasileiros.
10: O texto ainda permite a concessão de desconto para liquidação até o final de 2027 de dívidas de mini, pequenos e médios produtores rurais referentes a operações de crédito contratadas até 31 de dezembro de 2018 e a renegociação de dívidas de produtores de municípios nas áreas de atuação da SUDENE e da SUDAM.
8: E a regularização de áreas rurais embargadas por questões ambientais poderá se tornar mais ágil no país.
9: A Comissão de Agricultura aprovou por unanimidade um projeto que altera o Código Florestal e permite a celebração de acordos entre produtores rurais e órgãos de fiscalização para facilitar a recuperação e a regularização dessas propriedades. Repórter Marcela Cunha.
12: O projeto do senador Sérgio Petecão, do PSD do Acre, prevê que o produtor poderá buscar a regularização da área rural junto ao órgão ambiental. Esse processo será feito por meio de um termo de compromisso, com obrigações para interromper a irregularidade, reparar o dano e regularizar a área. E não vale para atividades como garimpo ilegal, grilagem e infrações em terras indígenas ou unidades de conservação. O relator, senador Zequinha Marinho, do Podemos do Pará, defende que o embargo, criado para interromper danos ambientais, não vire uma punição sem prazo definido.
14: Lá no meu estado, o estado do Pará, o que tem de gente que já cumpriu tudo, mas continua embargado, é alguma coisa assustadora. A gente precisa regularizar isso para que a economia rural não venha quebrar, como está acontecendo em função desses embargos.
12: Entre as mudanças feitas pelo relator está um cronograma para análise de embargos que já estão em vigor, priorizando os mais antigos. Durante a discussão, senadores defenderam que o embargo fique limitado à área onde ocorreu a infração, sem comprometer toda a propriedade ou outras áreas vinculadas ao produtor.
24: possibilidade de pais assumirem integralmente a educação dos filhos dentro de casa voltou ao centro do debate no Senado.
9: Defensores do chamado ensino domiciliar ou homeschooling afirmam que a modalidade amplia a liberdade das famílias e pode oferecer uma formação mais personalizada para crianças e adolescentes. Os detalhes com Márcio Maturana.
13: O presidente da Associação Nacional de Educação Domiciliar, Carlos Vinícius Reis, defendeu o chamado homeschooling com argumentos religiosos.
15: Quando Deus estabeleceu, de maneira ainda mais clara, que os pais deveriam educar os seus filhos, transmitir para eles a sua fé, a seus valores, a sua moral, a sua concepção. E isso, nenhum Estado, nenhum regime, nenhuma Constituição poderia atentar contra.
13: O senador Eduardo Girão, do Novo do Ceará, foi o requerente da audiência e presidiu a reunião. Ele revelou que já foi feito um pedido de urgência para o projeto ser votado no plenário do Senado e disse que, no Brasil, o ensino domiciliar vem sendo prejudicado pela justiça.
16: Nós temos a presença de pais aqui que foram ameaçados, né, inclusive com determinação de um juiz, com todo respeito a quem pensa diferente, para mim um militante.
13: A família citada por Girão participou da reunião e a experiência da condenação dos pais foi relatada pela filha Alicia Denardi, de 11 anos.
17: Meus pais foram condenados a 50 dias de detenção em regime semiaberto. E esse é o único modo da gente conseguir continuar junto, sem eles terem de dormir durante 50 dias com bandidos.
13: A presidente da Comissão de Direitos Humanos, Damaris Alves, do Republicanos do Distrito Federal, disse que o ensino domiciliar é uma tendência mundial.
18: O Brasil quer sentar no mundo inteiro com as nações ricas. As nações ricas têm o ensino domiciliar. Por que a gente ainda, com relação a esse tema, quer ficar na idade das trevas, na idade primitiva?
13: A Comissão de Educação, onde o projeto está sendo analisado, já fez 3 audiências públicas sobre homeschooling. A maior parte dos debatedores considerou a medida equivocada por fazer uma contraposição entre família e escola, quando as duas são necessárias. O ensino domiciliar foi associado à falta de socialização, ao risco de violência no ambiente doméstico, à desvalorização dos professores e à desconsideração das crianças com deficiência.
24: E uma tecnologia brasileira capaz de identificar células cancerígenas em tempo real durante cirurgias foi destaque em audiência pública na Comissão de Assuntos Sociais.
9: A chamada caneta que detecta o câncer, desenvolvida por uma cientista brasileira, foi apresentada como uma inovação com potencial e parlamentares defenderam a incorporação da tecnologia ao Sistema Único de Saúde. Repórter Marcela Diniz.
20: A Maspec Pen é uma caneta que identifica em mais ou menos 10 segundos células cancerígenas. Testada em cerca de 450 cirurgias para a retirada de 12 tipos de tumores, a tecnologia permitiu uma operação precisa, sem retirada de mais tecido do que o necessário, o que reduziu o tempo de recuperação dos pacientes, a necessidade de novas operações e também de quimio e radioterapias complementares. A invenção é da cientista brasileira Lívia Schiavinato Eberlin, formada pela Unicamp e que atua hoje na Baylor College of Medicine, em Houston, no estado americano do Texas. No Brasil, o Hospital Albert Einstein é o primeiro fora dos Estados Unidos a conduzir testes clínicos em pacientes com cânceres de pulmão e tireoide. Em audiência no Senado, Lívia Eberlin defendeu a incorporação da tecnologia ao Sistema Único de Saúde.
21: Todos os dias a gente recebe uma mensagem perguntando: Lívia, quando que estará disponível no SUS? E essa é a realidade que a gente precisa mudar, né? O acesso à tecnologia de ponta tem que ser para todos.
20: A senadora doutora Eudócia, do PSDB de Alagoas, que presidiu o debate, defendeu rapidez nas análises da Anvisa e da Comissão Nacional de Incorporação de Tecnologias no SUS, a Conitec, para que a caneta detectora de câncer possa ser oferecida nos tratamentos oncológicos da rede pública de saúde.
24: Enquanto o mundo volta as atenções para o futebol com a abertura da Copa do Mundo masculina nesta quinta-feira, o Brasil segue avançando nos preparativos para receber a Copa do Mundo feminina de 2027.
9: O Senado aprovou um projeto que estabelece regras para a isenção do ISS sobre serviços ligados à organização e à realização da competição. A medida busca garantir o cumprimento dos compromissos assumidos pelo país junto à FIFA para sediar o torneio. Repórter Pedro Pincer.
27: A medida não cria
0: automaticamente o benefício, mas estabelece uma base legal para que os municípios decidam, por meio de legislação própria, se vão ou não adotar a desoneração. A adoção de incentivos fiscais costuma fazer parte desse tipo de acordo internacional, com o objetivo de garantir a estrutura necessária para a realização da competição. Para o relator, senador Romário, do PL do Rio de Janeiro, a realização da Copa no Brasil transcende a questão econômica.
1: Agora, na Copa Feminina, sem projetos e obras faraônicas, estamos falando do mais importante, da essência do esporte, o legado social que ela deixará. Estamos falando de jovens e crianças que certamente irão se inspirar com as atletas e com a festa nos estádios.
0: O evento será disputado em Brasília, Belo Horizonte, Rio de Janeiro. O evento será disputado em Brasília, Belo Horizonte,

0: Jornal. Câmara dos Deputados.
1: Relator apresenta nova versão à proposta que criminaliza a misoginia.
2: Projeto prevê redução de desigualdades regionais no tratamento do câncer.
1: Câmara pode votar adesão do Brasil a medidas contra a violência no trabalho.
2: Boa noite. A Câmara pode votar a adesão do Brasil à Convenção Internacional que prevê punições e reparações para assédio e violência no trabalho. O repórter Antônio Vital tem os detalhes da proposta.
3: Ganhou o regime de urgência e pode ser votado pelo plenário da Câmara a proposta que aprova a adesão do Brasil à Convenção da Organização Internacional do Trabalho, a OIT, com medidas contra violência e assédio no trabalho. O regime de urgência permite que o texto seja votado diretamente no plenário sem passar pela análise das comissões permanentes da Casa, mas a votação provocou discussão com críticas da oposição. A Convenção 190 da OIT é o primeiro tratado internacional a reconhecer o direito de todas as pessoas a um mundo de trabalho livre de violência e assédio. Os países que ratificarem o texto ficam obrigados a adotar medidas, como proibir violência e assédio contra trabalhadores e garantir reparação às vítimas e sanções aos autores. A Convenção considera violência e assédio baseados no gênero como práticas inaceitáveis e inclui o assédio sexual como violência praticada contra as pessoas em razão do seu sexo e gênero. Outro trecho estabelece que as medidas previstas na Convenção se aplicam à violência e assédio que ocorre no trabalho, inclusive durante os deslocamentos do empregado. Deputados da oposição criticaram a adesão do Brasil à Convenção. Para o deputado Cabo Gilberto Silva, do PL da Paraíba, o texto pode acarretar punições aos empregadores, mesmo que a violência ocorra fora do ambiente de trabalho. Já o deputado Márcio Marinho, do Republicanos da Bahia, sugeriu alteração para que a expressão gênero seja interpretada como uma referência ao sexo da pessoa. O deputado Kim Kataguiri, do Missão de São Paulo, disse que os termos do tratado são vagos.
4: Obviamente, sempre se coloca palavras bonitas para tentar justificar enfrentamento a assédio, coisas que todos são favoráveis, mas quando você vai ver nas definições, você coloca aqui a violência e o assédio, a definição. Um conjunto de comportamentos e práticas inaceitáveis ou ameaças de tais comportamentos que sejam suscetíveis de causar dano econômico. O que é uma ameaça de um comportamento inaceitável capaz de causar um dano econômico?
3: A convenção entrou em vigor em 2021 e até 2023 já tinha sido ratificada por 27 países, entre os quais a Inglaterra, Espanha, Itália, Uruguai, Peru e Argentina. Na Câmara, parecer pela aprovação do texto apresentado pela deputada Fernanda Melchiona, do PSOL do Rio Grande do Sul, não chegou a ser votado pela Comissão de Relações Exteriores. Ela citou estudos que indicam que uma em cada três mulheres afirma ter sofrido algum tipo de assédio sexual no ambiente de trabalho. Ao defender o regime de urgência para a proposta, a deputada Jaque Rocha, do PT do Espírito Santo, disse que a convenção amplia o combate à violência.
5: Essa ratificação, ela cria uma base internacional para fortalecer e ampliar os instrumentos de combate à violência e principalmente fortalecendo leis, como nós aprovamos aqui, que cria o programa Emprega Mais Mulheres, para dar mais suporte às medidas administrativas e de proteção no serviço público e privado.
3: Ainda não há data para votação no plenário da Câmara da proposta que aprova a adesão do Brasil à Convenção da OIT sobre combate à violência e assédio no trabalho. Da Rádio Câmara de Brasília, Antônio Vital.
0: Trabalho.
1: Alexandre Lindemaier, do PT do Rio Grande do Sul, celebra a aprovação na Câmara de proposta que acaba com a escala 6x1. O parlamentar afirma que a redução da jornada para 40 horas semanais representa um avanço para a qualidade de vida dos trabalhadores.
2: Alexandre Lindemaier critica projeto apresentado no Senado que permite regime flexível de trabalho com pagamento baseado nas horas cumpridas. Ele avalia que a medida ameaça direitos trabalhistas ao reduzir a previsibilidade de jornada, salário e descanso.
1: Enfermeira Rejane, do PCdoB do Rio de Janeiro, critica o que classifica como terceirização da saúde pública por meio das organizações sociais. Ela avalia que o modelo das chamadas OSs impõe metas e cobranças que precarizam o trabalho de profissionais responsáveis pelo cuidado dos pacientes.
2: Enfermeira Rejane defende a criação de uma CPI na Assembleia Legislativa do Rio de Janeiro para investigar a atuação das organizações sociais. Ela afirma que essas entidades adotam contratos marcados por pejotização, com relatos de salários atrasados e perda de direitos trabalhistas.
0: Desenvolvimento regional.

0: pedido de vista adiou a votação de uma proposta que aumenta os repasses federais para municípios e cria fundos para as regiões Sul e Sudeste. A repórter Noelle Nobre tem mais detalhes da votação.
1: Um pedido de vista coletivo adiou para o próximo dia 17 de junho a votação da proposta de emenda à Constituição que aumenta em um ponto percentual os repasses da União para o Fundo de Participação dos Municípios, o FPM. A proposta, em análise em comissão especial da Câmara, também cria fundos constitucionais de financiamento para as regiões Sul e Sudeste. O adiamento foi solicitado pelo deputado Reginaldo Lopes, do PT de Minas Gerais, um dos autores da PEC original, para que os parlamentares tenham mais tempo de dialogar sobre o texto elaborado pelo relator, deputado Arnaldo Jardim, do Cidadania de São Paulo. Lopes explicou.
2: E a ideia é que pudesse, então, construir uma transição para a aprovação desta emenda constitucional. Se for possível, eu preferi, então, que a gente pudesse, sei lá, suspender ou deixar para a gente apreciar na semana que vem.
1: O parecer de Arnaldo Jardim prevê que a União entregue a estados e municípios 53% da arrecadação do imposto de renda, do IPI e do novo imposto seletivo. Atualmente, esse índice é de 50%. Com a mudança, o FPM passará a receber uma parcela adicional de 1% em março de cada ano, somando-se aos repasses já existentes de julho, setembro e dezembro. O relator argumentou que o reforço no FPM é vital para prefeituras que lidam com custos operacionais crescentes. Além disso, o texto institui fundos para o Sul e Sudeste, destinando 1% da arrecadação federal para cada região financiar o setor produtivo local por meio de bancos regionais. O objetivo, segundo Arnaldo Jardim, é dar tratamento igualitário às regiões do país.
3: A região Nordeste já tem um fundo de desenvolvimento. A região Centro-Oeste também o tem, a região Norte tem um fundo de desenvolvimento e exatamente as duas outras regiões. As regiões Sul-Sudeste não têm.
1: O texto atual incorpora sugestões de outras propostas que tratam do assunto e estão sendo analisadas na Câmara. Da Rádio Câmara de Brasília, Noelle Nobre.
4: Economia.
5: Beto Preto, do PSD do Paraná, apresentou o projeto de lei que prevê a extinção do Conselho Administrativo de Recursos Fiscais, o CARF. Ele argumenta que o modelo atual contribui para a demora no julgamento de processos envolvendo grandes débitos tributários.
0: O deputado apoia um novo sistema de contestação fiscal no qual os contribuintes tenham acesso mais célere à análise judicial de seus casos. Para Beto Preto, a ideia é modernizar os procedimentos e tornar a relação entre cidadãos e administração tributária mais simples e eficiente.
4: Agricultura.
5: Rafael Simões, do União de Minas Gerais, cobra do governo federal medidas contra a concorrência desleal no comércio de leite importado da Argentina e do Uruguai. O legislador afirma que produtores brasileiros estão decepcionados com a falta de ação por parte do executivo.
0: Rafael Simões destaca a força da pecuária leiteira do Brasil para a economia nacional. Ele também defende a aprovação de propostas que criem uma linha especial de renegociação de dívidas de produtores rurais afetados por eventos climáticos com o uso de recursos do Fundo Social do Pré-Sal.
4: Transportes.
5: Eduardo Bismarck, do PV do Ceará, pede ao DENIT medidas para aumentar a segurança na BR-304, no trecho que corta o município de Aracati. Entre as reivindicações estão a retirada de lombadas das pontes sobre o rio Jaguaribe e a adoção de alternativas que reduzam os acidentes.
0: O parlamentar também defende a implantação de uma rotatória e o reforço da sinalização no acesso às praias de Canoa Quebrada, Marjolândia e Quixaba. Segundo ele, as intervenções são necessárias para melhorar a mobilidade e acompanhar o crescimento do turismo na região.
4: Segurança Pública.
5: A relatora da proposta que criminaliza a misoginia apresentou ajustes ao texto principal que está em debate na Câmara. A expectativa é que o projeto seja votado ainda este mês no plenário, como informa o repórter José Carlos Oliveira.
6: A coordenadora do Grupo de Trabalho de Criminalização da Misoginia, deputada Tabata Amaral, do PSB de São Paulo, anunciou ajustes no projeto de lei sobre o tema, já aprovado no Senado e com possível votação no plenário da Câmara dos Deputados ainda neste mês, com relatoria da própria deputada. O texto original equipara a misoginia ao crime de racismo, o que a torna inafiançável e imprescritível. Tabata alterou principalmente a definição de misoginia.
7: A fim de preservar a uniformidade conceitual da legislação penal e processual penal sobre o tema, propomos a substituição dos termos ódio e aversão previstos no projeto para a caracterização da misoginia pelas expressões menosprezo ou discriminação em razão da condição de mulher.
6: Tabata Amaral afirmou que a aprovação da proposta será avanço civilizatório essencial. A misoginia é descrita como fenômeno estrutural profundamente enraizado em relações de poder historicamente marcadas pela desigualdade de gênero. A deputada também identificou crescente disseminação de comunidades e redes de conteúdo na internet associadas à chamada machosfera, que difundem narrativas de hostilidade ao feminino e promovem processos de radicalização, sobretudo entre jovens. Entre outros pontos, o novo texto de Tabata Amaral prevê suspensão temporária de conta ou perfil de internet que veiculem conteúdo ilícito.
7: A gente precisa aprovar esse texto ainda nesse mês, porque enquanto a gente não atualiza a legislação, a gente vai ter criminosos que não só se sentem à vontade, mas estão sendo autorizados todos os dias a dizerem que mulheres podem e devem ser assassinadas, podem e devem ser humilhadas, podem e devem ser estupradas. É isso o que a gente quer combater.
6: Segundo a deputada, as audiências do grupo de trabalho da Câmara mostraram que o feminicídio é muitas vezes uma morte anunciada, precedida por violência verbal e simbólica. Tabata Amaral manteve a previsão de pena de 2 a 5 anos de reclusão e multa para crimes praticados em razão de misoginia, mas incluiu, entre os agravantes, o crime contra criança, adolescente e pessoa idosa ou com deficiência. O texto ainda poderá passar por novos ajustes até 16 de junho, quando será votado no GT e depois levado ao Colégio de Líderes e ao plenário, possivelmente na mesma semana, de acordo com a deputada.
7: E aí, fiquem muito à vontade nos próximos dias para me procurar, para que a gente possa ir ajustando e que traga, de fato, um consenso de todos os membros do nosso grupo de trabalho.
6: Tabata Amaral também definiu propostas prioritárias complementares ao projeto de lei principal. Duas já estão formalizadas e tratam do enfrentamento à violência digital contra as mulheres. A outra proposta é um anteprojeto sobre investigação e atendimento das vítimas de ato de misoginia com medidas de prevenção à violência doméstica e familiar contra a mulher. A deputada Talíria Petroni, do PSOL do Rio de Janeiro, manifestou otimismo quanto à rápida aprovação dos textos no Congresso.
8: Tem muitas diferenças que constituem as deputadas da bancada feminina, mas tem também muitas coisas que nos unem e, lamentavelmente, a violência é uma delas. 367 meninas menores de 18 anos foram vítimas de feminicídio nos últimos 5 anos. Uma vida inteira interrompida pelo feminicídio. Isso é chocante num país que, infelizmente, todo ano mata quase 1.500 mulheres por serem mulheres.
6: O grupo de trabalho ainda apresentou uma indicação ao Ministério das Mulheres para a regulamentação de medidas de prevenção e enfrentamento à violência digital contra a mulher, além de ações preventivas em articulação com os órgãos federais. Da Rádio Câmara de Brasília, José Carlos Oliveira.
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4: Política.
0: Rogério Correia, do PT de Minas Gerais, exige apuração sobre documentos divulgados por reportagem a respeito de pagamentos do Banco Master ao filme Dark Horse, ligado à trajetória do ex-presidente Jair Bolsonaro. Ele afirma que o material indica repasses em dólar entre 2025 e 2026.
5: Rogério Correia questiona a origem dos recursos envolvidos. O deputado pede investigação sobre uma possível conexão entre as transferências feitas ao projeto cinematográfico e verbas da Previdência dos Servidores do Estado do Rio de Janeiro.
0: Coronel Crisóstomo, do PL de Rondônia, elogia a postura dos políticos da direita diante dos desafios enfrentados pelo Brasil. Ele afirma que os parlamentares de oposição têm contribuído para o fortalecimento da segurança pública, do agronegócio e de valores ligados à família.
5: Coronel Crisóstomo acrescenta que o país também precisa de mudanças na condução da economia para evitar mais pressão sobre a população. O deputado critica a política econômica do governo federal, citando o editorial da imprensa que alerta sobre o aumento de gastos públicos.
0: Ricardo Maia, do MDB, faz um balanço de sua agenda no interior da Bahia, destacando encontros com lideranças políticas e comunidades locais. Ele afirma que sua presença nos municípios fortalece o diálogo com a população e permite acompanhar de perto as demandas regionais.
5: Ricardo Maia também ressalta a participação em inaugurações e visitas a obras em andamento. Ele defende que a atuação no interior é fundamental para contribuir com ações voltadas ao desenvolvimento local e à melhoria da qualidade de vida da população.
4: Saúde.
0: A Comissão de Finanças e Tributação da Câmara aprovou proposta para ampliar o combate ao câncer e a assistência aos pacientes, reduzindo as desigualdades regionais de acesso ao tratamento. A repórter Sofia Peçanha tem os detalhes.
10: A Comissão de Finanças e Tributação da Câmara dos Deputados aprovou a criação de um Programa Nacional para Combate ao Câncer. Originalmente, o projeto estabelecia o Fundo Nacional de Combate ao Câncer e de Assistência a Portadores. Mas, por recomendação do relator do texto, deputado Merlong Solano, do PT do Piauí, a comissão optou por substituir o fundo pelo Programa Nacional de Combate ao Câncer e de Assistência a Portadores. Entre as prioridades previstas estão a prevenção e o diagnóstico precoce da doença, a ampliação do acesso aos serviços de oncologia, a qualificação de profissionais de saúde e apoio à pesquisa científica. Se a proposta for transformada em lei, o Ministério da Saúde deverá regulamentar o programa e definir as ações necessárias para sua implementação. Segundo Merlong Solano, ações de prevenção e diagnóstico precoce são fundamentais para aumentar as chances de sucesso no tratamento.
11: A gente sabe que o câncer é uma das enfermidades que mais agrava a vida das pessoas, mas felizmente ele cada vez mais tem cura, desde que haja cuidados preventivos e tratamento rápido. Até mesmo precoce, se for possível, melhor. O que implica na montagem de toda uma rede de informação e de diagnóstico precoce.
10: O texto também determina que o programa prioriza a redução das desigualdades regionais no acesso aos serviços oncológicos. O relator afirma que a intenção é reduzir a necessidade dos pacientes se deslocarem longas distâncias para realizar exames, consultas ou tratamentos especializados.
11: Também no projeto, a gente estabeleceu a necessidade do Ministério dar especial atenção à descentralização dessa rede, no sentido de diminuir a desigualdade regional que existe em relação ao acesso ao tratamento do câncer.
10: A criação de um Programa Nacional de Combate ao Câncer será analisada agora pela Comissão de Constituição e Justiça, antes de seguir ao Senado. Da Rádio Câmara de Brasília, Sofia Peçanha.
4: Direitos Humanos.
5: Robinson Faria, do PP do Rio Grande do Norte, quer impedir a aplicação de punições baseadas na lei do silêncio em situações relacionadas a comportamentos de pessoas com transtorno do espectro autista. A ideia é evitar constrangimentos contra famílias atípicas.
0: Robinson Faria afirma que a proposta surgiu após o relato de uma mãe de crianças autistas que teria sido ameaçada e intimidada em seu condomínio. Para o deputado, é papel do Legislativo garantir mais respeito às necessidades das pessoas neurodivergentes e de seus familiares.
5: Termina agora o Jornal Câmara dos Deputados, produzido pela Rádio Câmara, com trabalhos técnicos de Wellington Teles e a apresentação de Val Monteiro e Luciana Vieira. Uma boa noite para você.
0: 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Boa noite.
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2: 4:19.
3: Senhor, meu primeiro pensamento nesta manhã que começa se dirige para Ti, que velaste meu sono e assististe o meu despertar. Tu moras nas alturas e habitas bem no íntimo de minha vida, e todo este dia é Teu. Consagro-Te agora a jornada que começa. Que meu trabalho seja fecundo com o orvalho do Teu amor e a força da Tua bênção. Em vão trabalham os homens se Tu não os amparas. Permite que eu possa responder claramente a todos a respeito da esperança que existe em mim. Que todos aqueles que eu encontrar possam receber uma palavra amiga de meus lábios, um gesto acolhedor de minhas mãos e uma oração sincera do meu coração. Olha na mesa dos homens pobres e que possam se alimentar para recuperar as forças e continuar a caminhada da vida. Que hoje à noite eu possa estar novamente contigo, na intimidade, como alguém que reencontra um amigo para poder dar graças pelo dia que me destes.

0: Obrigado, Senhor. Força nessa palma para o Senhor. Ele é digno de todo louvor e de toda adoração. Aleluia, Senhor.
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bom dia! Bom dia, Dourados! Bom dia, Mato Grosso do Sul! Bom dia, Brasil! Chegando aqui na sua Rádio Boa Nova, 87,9 FM, a mais feliz da cidade. Mais uma edição do Dourada Sertaneja. Viola. É claro, sempre, primeiramente, agradecendo, louvando, bem dizendo o santo nome do Senhor nosso Deus. Obrigado, Pai amado, por nos conceder a graça de mais um dia. Que chegue em cada lar, em cada coração, em cada família, o amor, a paz, a fé e a esperança. Aquele tombo da paixão. Hoje é dia 12 de junho de 2026, dia dos namorados. Olha só, namorados e eternos namorados, né? Hoje também é dia de Santo Onofre, rapaz, isso. Dia dos namorados, dia de Santo Onofre. Aí parabéns a todos os namorados e todos eternos, né? Namorados. Estamos, né, na estação do outono brasileiro. É, tem seus dias contados. Daqui a 9 dias estaremos na estação do inverno. A lua é minguante. Muito bom dia a você de todos os bairros, vilas, centro da nossa grande Dourados. Você que nos acompanha aí pelo aplicativo, no sítio, nas chácaras, fazendas, em outras cidades, estado do país, aquele super bom dia! Bom dia pro meu amigo Paulinho Costa, já tá de butuca, escutejando nós. Bom dia, Paulinho, aquele abraço aí, preparando tudo, né? Fazendo seu café, preparando aí o bar, para logo mais atender a clientela, hein? Dona Maria de Lourdes, aquele abraço para Dona Maria de Lourdes, mamãe do Paulinho. É ali na Vila Almeida. E a todos, daqui a pouquinho eu mando abraço para todo mundo que está escutejando a Boa Nova FM, né? Muito bom dia para vocês. Tudinho, tudinho, tudinho. A Copa do Mundo começou. A Copa do Mundo começou ontem, né? O México derrotou a África do Sul por 2-0 no estádio Azteca. E depois a Coreia bateu a Tchecoslováquia por 2-1. É, rapaz, a Coreia tá jogando bem. Muito bem, vamos para quem já está ouvindo aí o programa Morada Sertaneja nesta sexta-feira, sextou! Lourenço e Lourival, condenado por amor. É, dia dos namorados, rapaz. E aí a saudade vai, a saudade vem. Tunique e Tinoco, saudade vai. Quando são 4 horas e 34 minutos.

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0: Muito bem, muito bem. 4 horas 42 minutos, 4h42, no ar Alvorada Sertaneja. Hora de mandar bom dia para os meus ouvintes que já está de butuca escutejando nós. Alô, BNH Quarto Plano, amigo Esmeraldo, aquele abraço, Esmeraldo Gauchesco, vendo, tomando seu chimarrão, escutejando a Boa Nova FM, coisa boa, hein? Tá fresquinho, né? Tá friozinho, não frio intenso, mas tá friozinho. Bom pra tomar o chimarrão, hein? Aí, bom dia pra Claudete, vizinha do Esmeraldo, também a irmã do Esmeraldo, a Daisy, aqui do Gaboa, aquele abraço. Abraço, Vila Maxwell, Dona Santina, Fé e seu Antônio, aquele abraço também, escutando nós. Alô, Jardim Itália, seu Djalma, lá da Vila Cachoeirinha, do Jardim, aliás, lá do Jardim Itália, seu Djalma é do Jardim Itália, escutando nós já, de butuca na caminha, deitadinho, né, seu Djalma, escutando nós. Aquele abraço, aquele super bom dia. Eu mandei um abraço para Paulinho Costa, para a Maria de Lourdes, Dirce Costa lá do Novo Horizonte, lá na capital do estado, na Campo Grande. Campo Grande, capital morena, ouvindo pelo aplicativo Adalva Costa e Ademir. Aquele abraço, é hoje, hoje é dia do I Love You Tonight. Dia dos namorados, né, Adalva? Aproveita, mata a saudade, Ademir. Esse menino tava doido de saudade. Abraço, Ademir. Abraço, Adalva, lá em Campo Grande, acompanhando pelo aplicativo. Muito obrigado pela companhia, hein? Lá na Vila Cachoeirinha está meu amigo Laudenor, lá do Bazar Forte da Vila Cachoeirinha. Também abraço pro Laudenor, esposa Dona Maria, eternos namorados. Que Deus abençoe vocês sim, grandemente, tá bom? Muito obrigado pela sintonia. Todos que estão ouvindo aí, de vocês de perto, de longe. 3-4-5-8-7-8-7 é o nosso zap zap, pra você zapar e mandar a sua mensagem, seu pedido de música.
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0: é o som de viola, minha amiga viola. Vamos indo, vamos correndo, vamos continuando aqui com a Alvorada Sertaneja. Verdade.

0: da estrada, a visão de um preto velho, Pardinho Pardal, Ninho de Saudade, Tony Santos e Alencar, Só Pra Te Namorar. Manda boa, 4h45, vamos ouvir os modão.
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Eita, programão bom demais.

0: Muito bem, 5 horas 9 minutos, 5 e 9. Bom dia pra vocês, tudinho que está escutejando Boa Nova FM, tomando seu cafezinho, seu chazinho, seu chimarrão, comendo seu bolinho de chuva, seu pãozinho crocante, né? E aquele lanchinho especial, né, Ademir? Ai, aquele abraço a todos vocês. Agora chegou a hora do nosso momento de oração, né? Nossa prece à Nossa Senhora Aparecida. Mas antes, vamos ver, por que tem Dia dos Namorados, hein? É aqui, ó. O Dia dos Namorados, tratado em muitos países como Dia de São Valentim, é uma data comemorativa na qual se celebra a união amorosa entre casais, quando é comum a troca de cartões com mensagens românticas e presentes com simbolismo de mesmo intuito, tais como as tradicionais caixas de bombons em formato de coração. E no Brasil, a data é comemorada no dia 12 de junho, por ser véspera do dia 13 de junho, que é dia de Santo Antônio, um santo português com a tradição de casamenteiro, provavelmente devido suas pregações a respeito da importância da data, né? Isso aí, né? O casamento, a importância da união familiar, o casamento... em queda na Idade Média, trazia a união carnal, considerada pecado. Naquele período, quando se valorizava a vida espiritual celibatária. Então, a data foi criada pelo comércio paulista depois de assumida por todo o comércio brasileiro para reproduzir o mesmo efeito do dia de São Valentim, equivalente nos países do hemisfério norte, para incentivar a troca de presentes entre os apaixonados. Lasqueira, vamos lá. Nossa prece, Nossa Senhora Aparecida, daqui a pouco tem mais modão para vocês, tá bom? Feliz Dia dos Namorados para todos os namorados e os eternos namorados.
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nossa Virgem querida. Que proteja o nosso povo, ricos e pobres, de todas as religiões, de todas as classes sociais. É uma prece sentida que sai do meu coração por essa gente que eu amo, minha gente do sertão. Dai-nos, Senhora Nossa, todo o carinho que emana do vosso santo coração. Pedi por nós nessa hora, é vosso filho que implora, pelo povo do sertão. Ó Virgem Aparecida, dai a fé, maior fervor, curai os que estão enfermos, dai mais luz ao pecador. Consolai os que aflitos desesperam o coração. Protegei os que têm frio, que têm fome e solidão. Dai, Senhora Aparecida, paciência aos incuráveis. Perdoai os miseráveis, aqueles que não têm fé. Ó Virgem Santa, me ouvi. Protegei os seus destinos, livrai-os dos desatinos que o sofrimento trouxer. Engrandecei os humildes, exaltando o seu valor. Fazei dos pobres mais ricos pela riqueza do amor. Ensinai aos poderosos que a maior felicidade é fazer a caridade para um coração que tem fé. Ó Virgem dos Olhos Negros, protegei as criancinhas. Inocentes, pobrezinhas, não sabem por que sofrem. Ó Divina Padroeira, estendei seu santo manto para enxugar todo o pranto daqueles que vos veneram. Dai-nos, Senhora Nossa,

Muito bom dia! Bom dia, estamos de volta, 5 horas e 25 minutos. Alô, Romualda, lá do Parque Nova Dourada, escutando nós. Ela quer escutar Alain Aladim 2 graus. Abraço, Romô, tudo de bom pra você e os filhos de Andrinha e Everson, aquele super abraço. Você quer escutar o quê? 2 graus, menina, é? Danada, ela conhece música, Esmeralda conhece música, Alain Aladim. 2 graus, já está aqui de butuca, já aqui esperando tocar daqui a pouco, viu, Romoda? Tocar a sua moda. 2 graus com Alain e Aladim. É, abraço também para os meus amigos aqui do Jardim Água Boa, Silvio Ribas e Carlos G, aqui do Água Boa, ligado, sempre ligado, na mais feliz de Dourados. Abraço, Silvio, abraço, Silvio e a Carla aí, parabéns pelo dia dos namorados, viu? É, vive intensamente esse dia e todos os dias de suas vidas, né? Eternos namorados.

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É 5 horas e 26 minutos. Bom dia, obrigado a você que está sintonizado, ligadinho na Boa Nova FM, a mais feliz da cidade. Programa Morada Sertaneja comigo, Luciano Dias. Siga a tua companhia. Bom dia para Creuza Hipólito. Bom dia, Creuzinha. É, Creuza e Pedro também. Abraço aí, feliz dia dos namorados para vocês, hein? Creuza Hipólito e Pedro Carvalho, aqui na rua Mato Grosso. Aquele abraço para vocês, tá bom? Abraço também para Dona Mercedes, seu Francisco, aí eternos namorados. Gente boa, hein? Abraço para Dona Mercedes, seu Francisco. Abraço para Dona Cida, também, o filho Reginaldo aqui no W7. Aquele abraço para vocês também, sempre ligadinho. Abraço para Dona Terezinha Blanc, sempre também ligadinha. O José, a Edna, aquele abraço. Lorival Batata da Rua Rio Brilhante, aquele abraço. O irmão do Lorival, Batatinha aqui na Água Boa, aquele abraço, Batata. É isso aí, Batatinha. Aquele abraço a todos aí que estão escutejando nós. Vamos em frente. Abraço meu amigo Laudemir, aqui da Paróquia São João Batista. Amigo Laudemir, a Larissa, o Pierre, aquele abração para vocês, tá? 67-3425-8787 é o nosso zap zap, cesar pai, pedir a sua música, tá bom? Vamos tocar moda? Vamos! Alain Aladinha atendendo a Romualda a 2 graus. João Paulo e Daniel, Noite dos Namorados. Irmãs Galvão, Juriti Mineira, Lady Laura, Tardes Morena de Mato Grosso. Dorival Neves, Casa de Caboclo. João Paulo e Daniel, Gosto de Hortelã. João Paulo e Daniel tá em alta hoje, né? Dudu e Dalvan, eita! Da espinheira danada que o pobre atravessa pra sobreviver. 5h28, bora ouvir as modas.

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Muito bem, já são 5 horas e 50 minutos, rapaz, já é 5h50. Bom dia, Adelaide, lá do clima, que daqui a pouquinho oração, né, Adelaide? Daqui a pouquinho a gente tem um Santo Terço. Adelaide está na escuta, aquele abraço, Yara Fink também, Soladinho Dona Amélia, aquele super abraço, Otávio Augusto, filho da Yara, aquele abraço a todos vocês. Muito obrigado pela sintonia. Não consigo. 5h50, está o que a temperatura? Está no torno de 17 graus, isso, 17 graus centígrados, né? É isso aí, amados. É, rapaz, 17 graus. Tá bom, né? Tá bom demais. Tá bom demais. Muita chuva. Não, a chuva escoa, mas não tá tão assim, né? Aí, Gilvan Barbosa. Aquele abraço, Gilvan. Muito obrigado pela companhia.

E aí, mandando seu bom dia aqui, né? No Zap Zap. Gilvan, aquele super abraço, super bom dia, meu amigo. É, está escutando nós também lá em Santa Catarina, em Joinville, meu amigo Agenor. Bom dia, Agenor. Aquela marcha, Agenor, a Fátima, toda a família lá em Joinville, Santa Catarina. Família aqui de Dourado também, um abraço a toda a família do Agenor, aquele super abraço. Alô, seu Antônio, Dona Armina, aqui do W5, aquele abraço também, sempre escutando nós, aquele abraço. Muito obrigado pela sintonia. Canta pra nós, bonito Valderim Misael, meu primeiro amor. Eita lasqueira, antes tem Léo Canto e Robertinho, linda estudante, depois Zilo e Zalo, arrependimento. Três moda boa pra gente escutar quando são 5 horas e 52 minutos.

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Muito bem, são 6 horas e 4 minutos, 6 e 4. No ar o programa Alvorada Sertaneja. Bom dia, Negão da Arapuca. Meu amigo Negão da Arapuca está lá, ligadão, né, Negão? Aquele abraço. É, esposa Dona Carmelinda, aquele super abraço. Alô, quarto plano, Lúcio Barbosa, esposa Ana Maria, eternos namorados, aquele abraço. Obrigado pela sintonia.

0: Viola, amiga Viola, 6 horas e 5 minutos, 6 e 5. Vamos ver, dar uma passadinha na previsão do tempo, né? Copa do Mundo começou, viu? Copa do Mundo começou. O México derrotou no estádio Azteca, na Cidade do México, a África do Sul por 2 a 0. Depois, a Coreia venceu a Tchecoslováquia por 2 a 1. Aí, os primeiros dias aí da Copa do Mundo 2026.
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0: Clima tempo para Dourados nesta sexta-feira. A temperatura vai variar mínima de 17, máxima de 23. Sol com muitas nuvens durante o dia, período de céu nublado, noite com poucas nuvens. Amanhã, sabadão, cadê o sábado? Cadê você? Sabadão, mínima de 15, máxima de 22, mais friozinho, né? Sol com algumas nuvens, chove rápido durante o dia e a noite. No domingo, vamos ver, domingão, dia 14, né? Domingo é dia 14, sim, a mínima de 19, máxima de 23. É, vai estar bem amena a temperatura, normal, né? Nublado com chuva forte durante o dia, no domingo, à noite, chuva diminui de intensidade, mas não para. E segundo, né? Segunda-feira, mínima de 19, máxima de 24, também não vai estar muito frio, mas também nem calor. Nessa segunda-feira, sol com muitas nuvens durante o dia, período de céu nublado, noite com muitas nuvens. E aí, terça-feira até terça, né? Mínima de 17, máxima de 24, sol com muitas nuvens durante o dia, período de céu nublado, noite com muitas nuvens. Previsão do tempo para você. E vocês estão escutejando aí, abraço a todos os casais de namorados, né? Os namorados... Os eternos namorados, aquele super abraço, muito bom dia para vocês, tudinho aí, que Deus abençoe aí os namorados e os eternos namorados. Moda para vocês, Jean Giovanni, amante anônimo, Chitãozinho Chororó, Flor da Noite. E tem mais, tem Zezé de Camargo, Luciano, Cara ou Coroa. É moda boa aqui no Alvorada Sertanejo, quando são 6 horas e 7 minutos.

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0: Muito bem, 6 horas e 16 minutos, encerrando a Vorada Sertaneja, nessa sexta-feira, 12 de junho de 2026, dia dos namorados e eternos namorados, e a todos os namorados e eternos namorados, aquele super abraço, aquele especial bom dia. Amanhã é dia de Santo Antônio, Santo Antônio, quem sabe hoje, né? Você faz a sua prece, a sua oração, amanhã você desencalha. É, amanhã tem bolo de Santo Antônio, né? Aqui na paróquia. Né? Amanhã não, sábado. Amanhã é sábado, rapaz. Hoje é sexta-feira. Amanhã tem missa às 15 horas aqui na paróquia São João Batista. Às 15 horas, celebração da Santa Missa. E tem bolo de Santo Antônio. É, tem surpresa no bolo de Santo Antônio, né? Aqui na paróquia São João Batista. Vem participar da missa e leva o bolo. Aí você já aproveita e vê, né, o que é a mensagem que traz para você, tá bom? É, vamos encerrar o programa de hoje. Ela é minha amiga Dava Costa, ela gosta muito de todos os paraguaios e paraguaias da nossa Grande Dourados. Encerramos com música paraguaia, Grupo Geração Paraguaia Linda, Oscar Pérez canta Enamorado. Aí a todos os namorados e namoradas, aquele super abraço. Não desligado, vem aí o Santo Terço. Até amanhã, até segunda, se Deus quiser e assim nos permitir. Tchau, gente. Fiquem com Deus. Tchau. Fui. Bom final de semana a todos.
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1: Bom dia, queridos amados ouvintes da Rádio Boa Nova, que a paz de Jesus, o amor de Maria, esteja entrando no seu lar, no seu coração, com toda a sua família, primeiramente agradecendo, louvando, bendizendo o santo nome do Senhor nosso Deus, por nos conceder a graça de mais um dia. Hoje eu rezo com a dona Leane. Bom dia, dona Leane.
2: Bom dia, Luciano. Bom dia, ouvintes da Rádio Boa Nova. Sejam todos abençoados nesse santo terço.
1: Amém. Que assim possamos, amados, nos colocar hoje, solenidade do Sagrado Coração de Jesus. A nossa Romaria da Diocesana será dia 27, mas é hoje. Se a igreja ela comemora o Sagrado Coração de Jesus, a solenidade do Sagrado Coração de Jesus. E assim eu convido você neste momento a se colocar na presença do Senhor, a nos mergulhar dentro do Coração de Jesus. Que o Sagrado Coração de Jesus hoje venha acolher todos, a nós todos, muitas vezes cansados, fadigados, muitas vezes muitas pessoas enfermas, pessoas que fazem tratamentos, pessoas que talvez estão com o coração partido, dolorido, sofrendo a perda de seus entes queridos, pessoas depressivas, ansiosas. O mundo nos causa tantos conflitos, talvez tantas perturbações. O mundo acelerado, as pessoas aceleradas. Isso vai acumulando dentro do coração muitas coisas ruins, como sentimentos de rancor, mágoas, ressentimentos, dor, lágrimas. E o coração do Senhor abre hoje para nos acolher. O Sagrado Coração de Jesus venha nos purificar, nos lavar. Dentro do coração do Senhor encontramos refúgio, encontramos aconchego, encontramos descanso. Pensa se colocando dentro do coração do Senhor. A sua dor, as suas lágrimas, os seus sofrimentos. Mas também tem aquelas pessoas também que estão bem. Não tem problema de saúde, não tem problema financeiro, vive bem. Agradeça, louve a Deus e também se coloque no coração do Senhor. Que o Sagrado Coração venha nos lavar, nos purificar, nos livrar também de todos os males.

0: E vai pedindo, vai se colocando dentro do coração do Senhor. Que hoje venha purificar, para curar as feridas do corpo e da alma. Que esse coração sagrado do Senhor venha também acolher a sua família. Acolhe o sagrado coração de Jesus a mim, a minha família, os amigos, parentes, conhecidos. E a todos que neste momento se unem em oração do Santo Terço. Acolhe o sagrado coração, cada clamor, cada pedido. E nos dê o descanso, nos dê o aconchego e o refúgio.
1: Coração Santíssimo.
0: Dentro desse coração também nos pedimos, clamamos pela presença do Espírito Santo de Deus. Esse Espírito Santo também que venha nos renovar, nos curar, nos libertar, nos livrar de todos os males físicos e espirituais. Por isso juntos também clamemos: Vinde Espírito Santo, enchei os corações dos vossos fiéis e acendei neles o fogo do vosso amor. Enviai o vosso Espírito e tudo será criado e renovareis a face da terra. Oremos. Ó Deus, que instruíste os corações dos vossos fiéis com a luz do Espírito Santo, fazei que apreciemos retamente todas as coisas, segundo o mesmo Espírito, e gozemos sempre da sua consolação. Por Cristo, Senhor nosso. Amém.

0: E assim também, depois de estarmos no coração do Senhor, ser envolvido por essa luz do Espírito Santo, iniciemos nosso momento de oração. Pelo sinal da Santa Cruz, livrai-nos Deus nosso Senhor dos nossos inimigos, em nome do Pai, do Filho e do Espírito Santo. Amém. Divino Jesus, nós oferecemos este terço que vamos rezar, contemplando os mistérios de nossa redenção. Concedei-nos por intercessão de Maria, vossa Mãe Santíssima, a quem dirigimos as virtudes necessárias para bem rezá-lo, e a graça de ganharmos as indulgências dessa santa devoção. Particularmente, oferecemos em desagravo dos pecados cometidos contra o Sacratíssimo Coração de Jesus, Imaculado Coração de Maria. Rezemos pela paz do mundo, pela conversão de todos nós, pecadores, e por todas as almas. Creio em Deus Pai Todo-Poderoso, Criador do céu e da terra, e em Jesus Cristo, seu único Filho, nosso Senhor, que foi concebido pelo poder do Espírito Santo, nasceu da Virgem Maria, padeceu sob Pôncio Pilatos, foi crucificado, morto e sepultado, desceu à mansão dos mortos, ressuscitou o terceiro dia, subiu aos céus, está sentado à direita de Deus Pai Todo-Poderoso, donde há de vir julgar os vivos e os mortos. Creio no Espírito Santo, na Santa Igreja Católica, na comunhão dos santos, na remissão dos pecados, na ressurreição da carne, na vida eterna. Amém. Pai nosso que estás no céu, santificado seja o vosso nome. Venha a nós o vosso reino, seja feita a vossa vontade, assim na terra como no céu.
1: O pão nosso de cada dia nos dai hoje. Perdoai as nossas ofensas, assim como nós perdoamos a quem nos tem ofendido. E não nos deixeis cair em tentação, mas livrai-nos do mal. Amém.
0: Ave Maria, cheia de graça, o Senhor é convosco. Bendita sois vós entre as mulheres, bendito é o fruto do vosso ventre, Jesus.
1: Santa Maria, Mãe de Deus, rogai por nós, pecadores, agora e na hora de nossa morte. Amém.
0: Ave Maria, cheia de graça, o Senhor é convosco. Bendita sois vós entre as mulheres, bendito é o fruto do vosso ventre, Jesus.
1: Santa Maria, Mãe de Deus, rogai por nós, pecadores, agora e na hora de nossa morte. Amém.
0: Ave Maria, cheia de graça, o Senhor é convosco. Bendita sois vós entre as mulheres, bendito é o fruto do vosso ventre, Jesus.
1: Santa Maria, Mãe de Deus, rogai por nós, pecadores, agora e na hora de nossa morte. Amém.
0: Glória ao Pai, ao Filho e ao Espírito Santo.
1: Como era no princípio, agora e sempre. Amém.
0: Ó meu Jesus,
1: perdoai-nos, livrai-nos do fogo do inferno, levai as almas todas para o céu. Socorrei principalmente as que mais precisai da vossa misericórdia.
0: São João Batista,
1: rogai por nós.
0: Nossa Senhora Aparecida,
1: rogai por nós.
0: Sagrado Coração de Jesus,
1: nós temos confiança em vós.
0: Está rezando conosco o Silvio Rives e a Carlogita, que do Água Boa, que Deus abençoe grandemente. A Romualda, lá do Parque Nova Dourados, com os filhos de Andrinha, de Epson, da família. A Adelaide, do Clima, que tem oração pela paz, que a paz de Jesus pede oração para sua mãe e por ela. Deus abençoe sua mãe, Adelaide, você, sua saúde, Deus abençoe grandemente. Dona Carmelinda, esposa do Negão do Arapuco, toda a família, que Deus abençoe grandemente. Dona Iracícia Wilson, aqui do Parque Alvorada, rezando conosco. Olinda Mari, Deus abençoe Olinda Mari, toda a família. O Yara Finque, seu Ladir, Dona Amélia, Pai Jesus, Otávio Augusto, Deus abençoe grandemente. Zelinda da Sitioca, por todos nós da rádio, pela sua família, Deus abençoe grandemente. A Miriam Cleia, esposa do Dr. Olavo, toda a família, que Deus abençoe grandemente. A sua vida, toda a sua família. Miriam e todos os legionários e legionárias de Maria. Zelinda, também lá da Sitioca, por nós da rádio, pela sua família, por todos que rezam o texto, Deus abençoe grandemente. Colocamos amado em oração também, todos os projetos, planos da Rádio Boa Nova, com todas as pessoas que estão aqui à frente deste trabalho. Rezemos pelo Brasil, pelos nossos governantes, rezemos por toda a nossa igreja, desde o nosso Papa Leão, nosso Bispo Dom Henrique, todos os bispos do mundo inteiro, nosso pároco Padre Alex, também pelo Padre Beto, por todos os sacerdotes, diáconos, todo o clero, enfim. Rezemos por todos os movimentos pastorais da nossa igreja. Coloco também os nossos irmãos de outras denominações religiosas. Rezemos, amados, coloco também a minha vida, minha saúde, a saúde da minha mãe e de toda a minha família, cada um com as suas necessidades, que o Senhor conhece e sabe do que cada um precisa. Todos os vizinhos que estão rezando conosco. Dona Leandro também tem as suas intenções.
1: Que Deus abençoe toda a minha família, todos nós do movimento do apostolado da oração, enfim, toda a nossa igreja. Que Deus nos dê muita paz, muita saúde a todos.
0: Amém. Coloco também em oração também Dona Mercedes e Seu Francisco, lá no W18, rezando conosco. O Nilson Cândido, a Elza, sua esposa, toda a família. Seu Cício, Dona Francisca Lins, toda a família. Fátima Gomes, que nos acompanha lá em Amambai, pelo aplicativo, pede oração por ela, pela sua saúde, pela sua família. Que Deus abençoe grandemente você, Fátima, e todos os seus familiares. Reza conosco também Dona Luzia, que é da W9, sua saúde, Dona Luzia, Deus abençoe a Valina, sua filha, toda a família. Aqui na W7 também tem a Dona Cida, Reginaldo, reza conosco, meus vizinhos, Leandro, Ivanilde, Onia, Isabel, pela saúde. Os vizinhos todos da frente, do fundo, do lado, que Deus abençoe a todos. Também meus afilhados e afilhadas, todos com suas famílias, principalmente José Henrique, minha afilhada, Daniela Firmes, a Giovana com sua família, João Pedro com sua família, que Deus abençoe a todos. Pela saúde também da Dona Alice, aqui da Rio Brilhante, saúde da Dona Irene, Dona Dista, 20 de dezembro, toda a família. A saúde de Marlene Guimarães, lá do Parque dos Coqueiros. Saúde do Evadir Sanches, lá da Comunidade Nossa Senhora de Lourdes. Aqui na W12, pela saúde da Elza Paulina, da Antônia Garcia. Pela Maria Rosa, Oscar Martins, a Tamires, o Márcio. Que Deus abençoe a todos grandemente. Todos os demais estão rezando conosco. A Dalva Costa, em Campo Grande. A Demi Grans, que Deus abençoe grandemente toda a família. O Paulinho, Dona Maria de Lourdes, aqui da Vila Almeida, Dirce Costa, Novo Horizonte. O Laudenor, esposa da Dona Maria, lá da Vila Cachoeirinha, toda a família. O meu amigo Esmeraldo, do BNH Quarto Plano, com toda a família. A vizinha Claudete, também do Quarto Plano. Daisa, do Água Boa. Seu Dalvo, lá no Jardim Vista Alegre, seu Dalvo. Sua esposa de óleo, Davi, toda a família, que Deus abençoe grandemente. João Barbosa, esposa da Ana Ana, que Deus abençoe toda a família. João Serralheiro, rezando conosco, trabalhando e rezando o terço. Esposa Dona Lourdes, todos que estão trabalhando aí na João Serralheria, que Deus abençoe grandemente. Danilo aqui do Água Boa, bom dia Danilo, em atenção de todos os seus familiares, amigos e todos os da rádio, todos os ouvintes. Que Deus abençoe, meu irmão, você e toda a sua família. Assim vamos contemplar e rezar o primeiro mistério.

0: Pai nosso que estais no céu, santificado seja o vosso nome. Venha a nós o vosso reino. Seja feita a vossa vontade, assim na terra como no céu.
1: O pão nosso de cada dia nos dai hoje. Perdoai as nossas ofensas, assim como nós perdoamos a quem nos tem ofendido. E não nos deixeis cair em tentação, mas livrai-nos do mal. Amém.
0: Ave Maria, cheia de graça, o Senhor é convosco. Bendito sois vós entre as mulheres. E bendito é o fruto do vosso ventre, Jesus.
1: Santa Maria, Mãe de Deus, rogai por nós, pecadores, agora e na hora da nossa morte. Amém.
0: Ave Maria, cheia de graça, o Senhor é convosco. Bendito sois vós entre as mulheres. E bendito é o fruto do vosso ventre, Jesus.
1: Santa Maria, Mãe de Deus, rogai por nós, pecadores, agora e na hora da nossa morte. Amém.
0: Ave Maria, cheia de graça, o Senhor é convosco. Bendito sois vós entre as mulheres. Bendito é o fruto do vosso ventre, Jesus.
1: Santa Maria, Mãe de Deus, rogai por nós, pecadores, agora e na hora da nossa morte. Amém.
0: Ave Maria, cheia de graça, o Senhor é convosco. Bendito sois vós entre as mulheres, e bendito é o fruto do vosso ventre, Jesus.
1: Santa Maria, Mãe de Deus, rogai por nós, pecadores, agora e na hora da nossa morte. Amém.
0: Ave Maria, cheia de graça, o Senhor é convosco. Bendito sois vós entre as mulheres, e bendito é o fruto do vosso ventre, Jesus.
1: Santa Maria, Mãe de Deus, rogai por nós, pecadores, agora e na hora da nossa morte. Amém.
0: Ave Maria, cheia de graça, o Senhor é convosco. Bendito sois vós entre as mulheres, e bendito é o fruto do vosso ventre, Jesus.
1: Santa Maria, Mãe de Deus, rogai por nós, pecadores, agora e na hora da nossa morte. Amém.
0: Ave Maria, cheia de graça, o Senhor é convosco. Bendito sois vós entre as mulheres, e bendito é o fruto do vosso ventre, Jesus.
1: Santa Maria, Mãe de Deus, rogai por nós, pecadores, agora e na hora da nossa morte. Amém.
0: Ave Maria, cheia de graça, o Senhor é convosco. Bendito sois vós entre as mulheres, e bendito é o fruto do vosso ventre, Jesus.
1: Santa Maria, Mãe de Deus, rogai por nós, pecadores, agora e na hora da nossa morte. Amém.
0: Ave Maria, cheia de graça, o Senhor é convosco. Bendito sois vós entre as mulheres, e bendito é o fruto do vosso ventre, Jesus.
1: Santa Maria, Mãe de Deus, rogai por nós, pecadores, agora e na hora da nossa morte. Amém.
0: Ave Maria, cheia de graça, o Senhor é convosco. Bendito sois vós entre as mulheres, bendito é o fruto do vosso ventre, Jesus.
1: Santa Maria, Mãe de Deus, rogai por nós, pecadores, agora e na hora da nossa morte. Amém.
0: Glória ao Pai, ao Filho e ao Espírito Santo.
1: Como era no princípio, agora e sempre. Amém.
0: Ó meu Jesus,
1: perdoai-nos, livrai do fogo do inferno, levai as almas todas para o céu, e socorrei principalmente as que mais precisarem da vossa misericórdia. Nossa Senhora, Rainha da Paz,
0: rogai por nós.
1: Sagrado Coração de Jesus,
0: nós temos confiança em vós.
1: Rezando conosco também a Cida Guiar. Bom dia, Cida. Rezando conosco, coloque em oração o seu esposo Lauro pelo Dia dos Namorados e toda a sua família, principalmente para o Vitor e o Gabriel, seu neto. Deus abençoe, Cida, o seu Lauro, toda a sua família. Rezemos também por todos que estão unidos em oração aqui na W5, seu Antônio, Dona Armínia, seu João Bosco e família, pela saúde do seu Raimundo, Dona Nena, aqui da W5, Dona Tereza, que Deus abençoe grandemente, Dona Terezinha Brans, esposo José, aliás, Dona Terezinha Brans, seu filho José, esposo José Aedin, toda a sua família. Também seu Duvira e Dona Rita, que as duas dias conosco, pela Dona Maria Belarmin, José Aedin, toda a sua família. Também seu Duvira e Dona Rita, que as duas dias conosco.

0: Pai nosso que estás no céu, santificado seja o vosso nome. Venha a nós o vosso reino, seja feita a vossa vontade, assim na terra como no céu.
1: O pão nosso de cada dia nos dai hoje, perdoai as nossas ofensas, assim como nós perdoamos a quem nos tem ofendido. E não nos deixeis cair em tentação, mas livrai-nos do mal. Amém.
0: Ave Maria, cheia de graça, o Senhor é convosco, bendita sois vós entre as mulheres, bendito é o fruto do vosso ventre, Jesus.
1: Santa Maria, Mãe de Deus, rogai por nós, pecadores, agora e na hora de nossa morte. Amém.
0: Ave Maria, cheia de graça, o Senhor é convosco, bendita sois vós entre as mulheres, e bendito é o fruto do vosso ventre, Jesus.
1: Santa Maria, Mãe de Deus, rogai por nós, pecadores, agora e na hora de nossa morte. Amém.
0: Ave Maria, cheia de graça, o Senhor é convosco, bendita sois vós entre as mulheres, bendito é o fruto do vosso ventre, Jesus.
1: Santa Maria, Mãe de Deus, rogai por nós, pecadores, agora e na hora de nossa morte. Amém.
0: Ave Maria, cheia de graça, o Senhor é convosco, bendita sois vós entre as mulheres, bendito é o fruto do vosso ventre, Jesus.
1: Santa Maria, Mãe de Deus, rogai por nós, pecadores, agora e na hora de nossa morte. Amém.
0: Ave Maria, cheia de graça, o Senhor é convosco, bendita sois vós entre as mulheres, bendito é o fruto do vosso ventre, Jesus.
1: Santa Maria, Mãe de Deus, rogai por nós, pecadores, agora e na hora de nossa morte. Amém.
0: Ave Maria, cheia de graça, o Senhor é convosco, bendita sois vós entre as mulheres, e bendito é o fruto do vosso ventre, Jesus.
1: Santa Maria, Mãe de Deus, rogai por nós, pecadores, agora e na hora de nossa morte. Amém.
0: Ave Maria, cheia de graça, o Senhor é convosco, bendita sois vós entre as mulheres, e bendito é o fruto do vosso ventre, Jesus.
1: Santa Maria, Mãe de Deus, rogai por nós, pecadores, agora e na hora de nossa morte. Amém.
0: Ave Maria, cheia de graça, o Senhor é convosco, bendita sois vós entre as mulheres, bendito é o fruto do vosso ventre, Jesus.
1: Santa Maria, Mãe de Deus, rogai por nós, pecadores, agora e na hora de nossa morte. Amém.
0: Ave Maria, cheia de graça, o Senhor é convosco, bendita sois vós entre as mulheres, bendito é o fruto do vosso ventre, Jesus.
1: Santa Maria, Mãe de Deus, rogai por nós, pecadores, agora e na hora de nossa morte. Amém.
0: Ave Maria, cheia de graça, o Senhor é convosco, bendita sois vós entre as mulheres, e bendito é o fruto do vosso ventre, Jesus.
1: Santa Maria, Mãe de Deus, rogai por nós, pecadores, agora e na hora de nossa morte. Amém.
0: Glória ao Pai, ao Filho, ao Espírito Santo.
1: Como era no princípio, agora e sempre. Amém.
0: Ó meu Jesus,
1: perdoai-nos, livrai-nos do fogo do inferno, levai as almas todas para o céu e socorrei principalmente as que mais precisarem da vossa misericórdia.
0: Santo Antônio,
1: rogai por nós.
0: Nossa Senhora das Graças,
1: rogai por nós.
0: Sagrado Coração de Jesus,
1: nós temos confiança em vós.
0: Meu amigo Ademir Matos está rezando conosco. Deus abençoe Ademir, está aqui rezando ele, a Micaela, o Bento Michel, pedindo as bênçãos da Mãezinha do Céu. Deus abençoe Ademir, esposa Silvane, também a Micaela, a Mirella, o Bento Michel, toda a família. Que Deus abençoe grandemente. Também lá no Procontábil, Nicei, o Almir, toda a família, que Deus abençoe. Maria Sotolani, o Mauro, o Mariano, toda a família, Marili, Alcides, todos, que Deus abençoe grandemente. Contemplamos e rezemos o terceiro mistério.

0: que estais no céu, santificado seja o vosso nome. Venha a nós o vosso reino, seja feita a vossa vontade, assim na terra como no céu.
1: O pão nosso de cada dia nos dai hoje, perdoai as nossas ofensas, assim como nós perdoamos a quem nos tem ofendido. E não nos deixeis cair em tentação, mas livrai-nos do mal. Amém.
0: Ave Maria, cheia de graça, Senhor é convosco, bendito sois vós entre as mulheres, bendito é o fruto do vosso ventre, Jesus.
1: Santa Maria, Mãe de Deus, rogai por nós, pecadores, agora e na hora da nossa morte. Amém.
0: Ave Maria, cheia de graça, Senhor é convosco, bendito sois vós entre as mulheres, e bendito é o fruto do vosso ventre, Jesus.
1: Santa Maria, Mãe de Deus, rogai por nós, pecadores, agora e na hora da nossa morte. Amém.
0: Ave Maria, cheia de graça, o Senhor é convosco, bendito sois vós entre as mulheres, bendito é o fruto do vosso ventre, Jesus.
1: Santa Maria, Mãe de Deus.

0: Deus, rogai por nós, pecadores, agora e na hora da nossa morte. Amém.
1: Ave Maria, cheia de graça, o Senhor é convosco. Bendito sois vós entre as mulheres. Bendito é o fruto do vosso ventre, Jesus.
0: Santa Maria, Mãe de Deus, rogai por nós, pecadores, agora e na hora da nossa morte. Amém.
1: Ave Maria, cheia de graça, o Senhor é convosco. Bendito sois vós entre as mulheres e bendito é o fruto do vosso ventre, Jesus.
0: Santa Maria, Mãe de Deus, rogai por nós, pecadores, agora e na hora da nossa morte. Amém.
1: Ave Maria, cheia de graça, o Senhor é convosco. Bendito sois vós entre as mulheres. Bendito é o fruto do vosso ventre, Jesus.
0: Santa Maria, Mãe de Deus, rogai por nós, pecadores, agora e na hora da nossa morte. Amém.
1: Ave Maria, cheia de graça, o Senhor é convosco. Bendito sois vós entre as mulheres. Bendito é o fruto do vosso ventre, Jesus.
0: Santa Maria, Mãe de Deus, rogai por nós, pecadores, agora e na hora da nossa morte. Amém.
1: Ave Maria, cheia de graça, o Senhor é convosco. Bendito sois vós entre as mulheres. Bendito é o fruto do vosso ventre, Jesus.
0: Santa Maria, Mãe de Deus, rogai por nós, pecadores, agora e na hora da nossa morte. Amém.
1: Ave Maria, cheia de graça, o Senhor é convosco. Bendito sois vós entre as mulheres. Bendito é o fruto do vosso ventre, Jesus.
0: Santa Maria, Mãe de Deus, rogai por nós, pecadores, agora e na hora da nossa morte. Amém.
1: Ave Maria, cheia de graça, o Senhor é convosco. Bendito sois vós entre as mulheres e bendito é o fruto do vosso ventre, Jesus.
0: Santa Maria, Mãe de Deus, rogai por nós, pecadores, agora e na hora da nossa morte. Amém.
1: Glória ao Pai, ao Filho e ao Espírito Santo.
0: Como era no princípio, agora e sempre. Amém. Ó meu Jesus,
1: perdoai-nos, livrai-nos do fogo do inferno,
0: levai as almas todas para o céu, e socorrei principalmente as que mais precisarem da vossa misericórdia. Nossa Senhora de Fátima,
1: rogai por nós.
0: Sagrado Coração de Jesus,
1: nós temos confiança em vós.
0: A Cássia está rezando conosco, oração por toda a sua família, todos que passam, sofrem com o câncer, por todos os desempregados e todos a rádio. Que Deus abençoe, Cássia, você e toda a sua família. Dona Leonor está rezando conosco, mamãe da Sônia Mari, né? Está rezando com o seu Francisco, seu esposo, toda a família. Ela reza por todas as famílias. Deus abençoe grandemente Dona Leonora, seu Francisco, Sônia Mário, Zenildo, os filhos, toda a família. Que Deus abençoe grandemente. Vamos contemplar e rezar o quarto mistério.

0: Pai nosso que estás no céu, santificado seja o vosso nome. Venha a nós o vosso reino, seja feita a vossa vontade, assim na terra como no céu.
1: O pão nosso de cada dia nos dai hoje, perdoai as nossas ofensas, assim como nós perdoamos a quem nos tem ofendido. E não nos deixeis cair em tentação, mas livrai-nos do mal. Amém.
0: Ave Maria, cheia de graça, o Senhor é convosco, bendita sois vós entre as mulheres, bendito é o fruto do vosso ventre, Jesus.
1: Santa Maria, Mãe de Deus, rogai por nós, pecadores, agora e na hora de nossa morte. Amém.
0: Ave Maria, cheia de graça, o Senhor é convosco, bendita sois vós entre as mulheres e bendito é o fruto do vosso ventre, Jesus.
1: Santa Maria, Mãe de Deus, rogai por nós, pecadores, agora e na hora de nossa morte. Amém.
0: Ave Maria, cheia de graça, o Senhor é convosco, bendita sois vós entre as mulheres, bendito é o fruto do vosso ventre, Jesus.
1: Santa Maria, Mãe de Deus, rogai por nós, pecadores, agora e na hora de nossa morte. Amém.
0: Ave Maria, cheia de graça, o Senhor é convosco, bendita sois vós entre as mulheres, bendito é o fruto do vosso ventre, Jesus.
1: Santa Maria, Mãe de Deus, rogai por nós, pecadores, agora e na hora de nossa morte. Amém.
0: Ave Maria, cheia de graça, o Senhor é convosco, bendita sois vós entre as mulheres, bendito é o fruto do vosso ventre, Jesus.
1: Santa Maria, Mãe de Deus, rogai por nós, pecadores, agora e na hora de nossa morte. Amém.
0: Ave Maria, cheia de graça, o Senhor é convosco, bendita sois vós entre as mulheres, bendito é o fruto do vosso ventre, Jesus.
1: Santa Maria, Mãe de Deus, rogai por nós, pecadores, agora e na hora de nossa morte. Amém.
0: Ave Maria, cheia de graça, o Senhor é convosco, bendita sois vós entre as mulheres, bendito é o fruto do vosso ventre, Jesus.
1: Santa Maria, Mãe de Deus, rogai por nós, pecadores, agora e na hora de nossa morte. Amém.
0: Ave Maria, cheia de graça, o Senhor é convosco, bendita sois vós entre as mulheres, bendito é o fruto do vosso ventre, Jesus.
1: Santa Maria, Mãe de Deus, rogai por nós, pecadores, agora e na hora de nossa morte. Amém.
0: Ave Maria, cheia de graça, o Senhor é convosco, bendita sois vós entre as mulheres, bendito é o fruto do vosso ventre, Jesus.
1: Santa Maria, Mãe de Deus, rogai por nós, pecadores, agora e na hora de nossa morte. Amém.
0: Ave Maria, cheia de graça, o Senhor é convosco, bendita sois vós entre as mulheres, bendito é o fruto do vosso ventre, Jesus.
1: Santa Maria, Mãe de Deus, rogai por nós, pecadores, agora e na hora de nossa morte. Amém.
0: Glória ao Pai, ao Filho, ao Espírito Santo.
1: Como era no princípio, agora e sempre. Amém.
0: Ó meu Jesus,
1: perdoai-nos, livrai-nos do fogo do inferno, levai as almas todas para o céu e socorrei principalmente as que mais precisarem da vossa misericórdia.
0: Nossa Senhora do Perpétuo Socorro,
1: rogai por nós.
0: Sagrado Coração de Jesus,
1: nós temos confiança em vós.
0: Odete está rezando conosco, bom dia Odete do quarto plano, em oração Deus abençoe toda a família. E da Cilda do Santo André rezando conosco, ela pede por todos os doentes da família, pelos seus amigos, vizinhos que estão doentes e por nós da rádio. Deus abençoe grandemente você, da Cilda, e toda a sua família. E por todos que estão rezando conosco neste momento, unidos em oração, por todos os namorados, eternos namorados, por todos os esposos, esposas, que nós rezamos e vamos contemplar, rezar este quinto mistério.

0: nosso que estais no céu, santificado seja o vosso nome, venha a nós o vosso reino, seja feita a vossa vontade, assim na terra como no céu.
1: O pão nosso de cada dia nos dai hoje, perdoai as nossas ofensas, assim como nós perdoamos a quem nos tem ofendido, e não nos deixeis cair em tentação, mas livrai-nos do mal. Amém.
0: Ave Maria, cheia de graça, o Senhor é convosco. Bendito sois vós entre as mulheres, bendito é o fruto do vosso ventre, Jesus.
1: Santa Maria, Mãe de Deus, rogai por nós, pecadores, agora e na hora da nossa morte. Amém.
0: Ave Maria, cheia de graça, o Senhor é convosco. Bendito sois vós entre as mulheres, e bendito é o fruto do vosso ventre, Jesus.
1: Santa Maria, Mãe de Deus, rogai por nós, pecadores, agora e na hora da nossa morte. Amém.
0: Ave Maria, cheia de graça, o Senhor é convosco. Bendito sois vós entre as mulheres, e bendito é o fruto do vosso ventre, Jesus.
1: Santa Maria, Mãe de Deus, rogai por nós, pecadores, agora e na hora da nossa morte. Amém.
0: Ave Maria, cheia de graça, o Senhor é convosco. Bendito sois vós entre as mulheres, e bendito é o fruto do vosso ventre, Jesus.
1: Santa Maria, Mãe de Deus, rogai por nós, pecadores, agora e na hora da nossa morte. Amém.
0: Ave Maria, cheia de graça, o Senhor é convosco. Bendito sois vós entre as mulheres, e bendito é o fruto do vosso ventre, Jesus.
1: Santa Maria, Mãe de Deus, rogai por nós, pecadores, agora e na hora da nossa morte. Amém.
0: Ave Maria, cheia de graça, o Senhor é convosco. Bendito sois vós entre as mulheres, e bendito é o fruto do vosso ventre, Jesus.
1: Santa Maria, Mãe de Deus, rogai por nós, pecadores, agora e na hora da nossa morte. Amém.
0: Ave Maria, cheia de graça, o Senhor é convosco. Bendito sois vós entre as mulheres, e bendito é o fruto do vosso ventre, Jesus.
1: Santa Maria, Mãe de Deus, rogai por nós, pecadores, agora e na hora da nossa morte. Amém.
0: Ave Maria, cheia de graça, o Senhor é convosco. Bendito sois vós entre as mulheres, e bendito é o fruto do vosso ventre, Jesus.
1: Santa Maria, Mãe de Deus, rogai por nós, pecadores, agora e na hora da nossa morte. Amém.
0: Ave Maria, cheia de graça, o Senhor é convosco. Bendito sois vós entre as mulheres, e bendito é o fruto do vosso ventre, Jesus.
1: Santa Maria, Mãe de Deus, rogai por nós, pecadores, agora e na hora da nossa morte. Amém.
0: Ave Maria, cheia de graça, o Senhor é convosco. Bendito sois vós entre as mulheres, e bendito é o fruto do vosso ventre, Jesus.
1: Santa Maria, Mãe de Deus, rogai por nós, pecadores, agora e na hora da nossa morte. Amém.
0: Glória ao Pai, ao Filho e ao Espírito Santo.
1: Como era no princípio, agora e sempre. Amém.
0: Ó meu Jesus,
1: perdoai-nos, livrai do fogo do inferno, levai as almas todas para o céu e socorrei principalmente os que mais precisarem da vossa misericórdia. Ó Maria concebida sem pecado,
0: rogai por nós que recorremos a vós.
1: Sagrado coração de Jesus,
0: nós temos confiança em vós.
1: Jesus, manso e humilde de coração,
0: fazei o nosso coração semelhante ao vosso.
1: Agradecimento, infinitas graças vos damos, soberana Rainha, pelos benefícios que todos os dias recebemos de vossas mãos liberais. Dignai-vos agora e para sempre, tomai-nos debaixo do vosso poderoso amparo, e para mais os obrigar-vos, saudamos com a salve, Rainha. Salve, Rainha, Mãe da Misericórdia, vida, doçura e esperança, nossa salve. A vós bradamos, degredados filhos de Eva, a vós suspirando, gemendo, chorando neste vale de lágrimas, e a pois advogada nossa, vossos olhos misericordiosos nos volvei. E depois deste desterro, mostrai-nos Jesus, bendito o fruto do vosso ventre, ó clemente, ó piedosa, ó doce e sempre Virgem Maria. Rogai por nós, Santa Mãe de Deus,
0: para que sejamos dignos das promessas de Cristo.
1: Amém. Santo anjo do Senhor, meu zeloso e guardador, se a ti me confiou a piedade divina, sempre me rege, me guarde, me governe, me ilumine. Amém. Levanta-se, Deus, por intercessão da bem-aventurada Virgem Maria, São Miguel Arcanjo e todas as milícias celestes, que sejam dispersos os seus inimigos e fujam de vossa face todos que vos odeiam. Em nome do Pai, do Filho e do Espírito Santo. Amém. Louvado seja nosso Senhor Jesus Cristo.
0: Para sempre seja louvado. E
1: sua Mãe, Maria Santíssima, também. Um pouquinho da música do Padre Zezinho, antes de darmos tchau. Padre Zezinho, para todos os namorados e eternos namorados.

0: Aí, que Deus abençoe a todos os namorados e os eternos namorados, que Deus abençoe, viva um dia de paz, de bênçãos e realmente de amor verdadeiro. Obrigado, dona Eliana, pela participação. Tenha sua família um dia abençoado, final de semana cheio de paz.
1: Eu que agradeço, Luciano, e a toda a Rádio Boa Nova por mais uma oportunidade de estar aqui rezando o Santo Terço.
0: Amém. Lembrando que hoje não teremos missa, né, aqui na Paróquia São João Batista. Hoje é a celebração da Santa Missa em solenidade ao Sagrado Coração de Jesus, sei lá, na Catedral, às 15 horas. Então, às 15 horas, missa lá na Catedral, solene ao Sagrado Coração de Jesus. Não desligue o seu rádio, vem aí Antônio Carlos Luiz com Manhã Show. A todos nós, abençoado dia, abençoado final de semana, sempre na paz de Jesus, no amor de Maria.
1: Amém.

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7:10, sou eu, bom dia com todo carinho, bom dia com esperança e fé, bom dia para todos os namorados e namoradas, para todos aqueles que se amam, para aqueles que se entregam, para aqueles que vivem um romance, obrigado pelo carinho. Estamos começando mais um Manhã Show, Rádio Boa Nova FM, 87,9, www.boanova87.fm, www.boanova87.fm.br. Obrigado a você pelo carinho. Falamos do Grande Água Boa, Dourados, Mato Grosso do Sul, Brasil. Parabéns aos aniversariantes de hoje, sexta-feira, 12 de junho, Dia dos Namorados, 12 de junho de 2026. Parabéns aos aniversariantes de hoje, parabéns aos aniversariantes de amanhã, parabéns aos aniversariantes de domingo, que Deus possa abençoá-los. Manhã Show, comigo Antônio Carlos Ruiz, com o Luciano, com a direção do amigão Alcides. A você, minha amiga, meu amigo de todas as manhãs, uma ótima sexta-feira, um excelente final de semana, que Deus nos abençoe imensamente.

Hoje, dia 12 de junho, sexta-feira, é o Dia dos Namorados. E a gente precisa falar de amor, todos os dias, em todos os momentos. O amor acalma os corações, o amor cura e o amor também machuca, por que não? Eu fiz uma crônica para falar de amor e eu vou compartilhar com todos vocês. Para falar de amor é preciso relembrar quem já foi embora, quem ficou guardado aqui dentro às sete chaves. Há tantos sonhos, as dores das noites frias, os dias de chuva, momentos que a gente guarda como lembrança. Para falar de amor, é preciso acreditar na vida, na missão que cada um carrega na alma, nas voltas que gira a roda gigante, nos trilhos que encaminham o futuro, no quanto duro é a perda. Para falar de amor, é necessário a magia do presente, o quão é importante o abraço, o quanto forte é o que nos sela, a tatuagem que une a pele e o coração. Para falar de amor, é preciso a emoção, a lágrima da partilha, o ferro, o fogo, a água, a areia e o mar, o ar que possibilita a paz que vem de graça. Para falar de amor, é preciso a fé. Falar em línguas, canção de anjos, é preciso todo o mosaico para juntar as nossas cores. Para falar de amor, pode ter beijos de sabores, olhares fixos, namorar de longe, se amar bem de perto. Para falar de amor, é preciso ter você ao meu lado. Minha cara metade, felicidade real, Natal todo dia, novo ano hoje mesmo, namorados eternos como eterno, o que vivemos para sempre. Para falar de amor, é preciso acordar e viver você de novo, todo dia, todo momento. Parabéns aos eternos namorados. Que Deus nos abençoe grandemente.

0: Deus é o teu Senhor, e eu quero compartilhar essa música com vocês. Outro dia, eu saí daqui com a palavra na cabeça, Deus é o teu Senhor. Eu falei, eu preciso escrever alguma coisa, e eu acabei, 10 minutos depois, escrevendo a letra, passei para o meu amigo poeta, Moisés Crestani, e através da inteligência artificial ele musicou e ficou essa maravilha, Deus é o teu Senhor. Minha música que eu adoro, mais uma das, né? E eu também estou entrando nessa seara de música e eu espero que vocês também tenham gostado. Deus é o teu Senhor. 7:18. Sete horas, 18 minutos, manhã show comigo, Antônio Carlos Ruiz, com o Luciano para Musical. 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Para a Farmácia Cafelândia Popular, para a Musical, está chegando aí a Previsão do Tempo.
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0: No site Clima Tempo, a previsão para os próximos dias em Dourados, 17 graus neste momento. Previsão para hoje, mínima de 17, máxima de 23, probabilidade de chuva 90%, volume estimado 5 milímetros. Previsão para amanhã, mínima de 15, máxima de 18, probabilidade de chuva 80%, volume estimado 5 milímetros. Para domingo, muita chuva, previsão de muita chuva, mínima de 19, máxima de 23, probabilidade de chuva 90%, volume estimado 50 milímetros. Previsão para segunda-feira, mínima de 19, máxima de 24, probabilidade de chuva 60%, volume estimado 5 milímetros. Previsão para terça-feira, mínima de 17, máxima de 24, probabilidade de chuva zero. Previsão do tempo no site Clima Tempo para Musical. 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O Dourados News traz uma matéria sobre o Hospital Regional. As habilitações, serviços e registros vinculados ao Hospital Regional de Cirurgias da Grande Dourados passam a ser realizados pelo Hospital Regional de Dourados, medida que fortalece a gestão da assistência especializada na macro-região depois da ativação da nova unidade hospitalar no final do ano passado. A iniciativa prevista na resolução da Secretaria de Saúde MS-584, que aprovou a reorganização assistencial administrativa cadastral da rede hospitalar estadual em Dourados, integra a estratégia de qualificação da rede hospitalar estadual e vai permitir a unificação das informações em um cadastro do sistema único nacional de saúde. Para o secretário Maurício Simões Correia, a medida representa um avanço na organização da rede hospitalar e na capacidade de gestão dos serviços especializados oferecidos à população. Estamos promovendo uma reorganização administrativa que fortalece a governança hospitalar e torna os processos mais eficientes, sem qualquer prejuízo para os usuários do SUS. Os atendimentos continuam sendo realizados normalmente com a mesma qualidade e segurança. No entanto, aprimoramos a gestão e a integração dos serviços prestados à população, destaca o secretário. A reorganização prevê a transferência de habilitações e registros operacionais para o Hospital Regional de Dourados, que passa a suceder administrativamente o Hospital Regional de Cirurgias da Grande Dourados na execução dos serviços vinculados ao SUS. Entre as habilitações incorporadas estão os procedimentos de laqueadura tubária, vasectomia e ações relacionadas ao programa Mais Acesso a Especialistas. Segundo o secretário, consolidação dos registros em uma única estrutura cadastral contribui para otimizar fluxos regulatórios, fortalecer o planejamento e ampliar a capacidade do monitoramento e de assistência hospitalar. A matéria vem num momento em que o deputado estadual Zé Teixeira usou a tribuna da Assembleia Legislativa de Mato Grosso do Sul para proferir severas críticas ao Hospital Regional da Grande Dourados. Críticas, aliás, que vieram também da Câmara Municipal de Dourados, inclusive da vereadora Isa Marcondes, que é uma ferrenha defensora da saúde. Nós tivemos também o vereador Inspetor Cabral, vereador Yuri, vereador Pudim, fazem parte da mesa diretora, inclusive, cobrando do governo do estado uma ação maior, um olhar maior para o Hospital Regional de Dourados. Mas eu vou me atentar aqui, que é importante, o que disse o deputado estadual Zé Teixeira na Assembleia Legislativa essa semana, quando ele pediu ao governo, mesmo sendo da base do governo, ele pediu ao governo do estado, ao secretário de saúde, uma atenção maior. Porque, na realidade, nós ganhamos um hospital regional para atender a macro-região, que envolve aí algo em torno de 1 milhão de habitantes. E o mais interessante disso tudo foi o levantamento feito, uma prestação de contas trazida pelo deputado estadual Zé Teixeira, que assusta. O Hospital Regional da Grande Dourados, dos seus atendimentos no mês de abril, 70% é um número muito alto, foi de atendimentos da macro-região e fora da macro-região. Menos de 30% da população atendida foi de Dourados. Então, qual a importância desse hospital para a nossa cidade? Quase nada, gente. O hospital fez 2.300 atendimentos no mês de abril. Menos de 300 foram pacientes de Dourados. Dos 2.000, 70% foram da macro-região, Ponta Porã, Amambai, Naviraí, aqui em o entorno. E 40, quase 40% dos atendimentos, e aí nos causa estranhamento, porque mais de 30% dos atendimentos foram de pacientes que vieram fora da nossa macro-região. E aí não tem como não fazer a pergunta: pode isso, Arnaldo? Mas o hospital está aí. E é muito cômodo. O deputado estadual Zé Teixeira trouxe também uma prestação de contas que eu estou dizendo aqui desde quando nós começamos o nosso trabalho aqui na Rádio Boa Nova, que é o número que não bate. Ah, mas Dourados tem que atender a macro-região? Não, certinho, tem que atender mesmo. recebe para isso. Mas o que nós recebemos? Um procedimento pago pelo SUS, pelo atendimento em Dourados, não chega a 50% do que recebe Corumbá, Três Lagoas, Ponta Porã e Nova Andradina, que mandam os seus pacientes para Dourados. Eu já fiz essa pergunta para um monte de gente e não adianta aqui a gente fazer campanha, pedir para os prefeitos participarem de um consórcio para ajudar a saúde de Dourados. Não vão fazer isso. É bater em ferro frio, não adianta. É chover no molhado. Eles não são obrigados a fazer isso, porque supostamente nós já recebemos do SUS para atender, para fazer esse atendimento. E aí o governo do estado constrói um hospital em Dourados para desafogar os nossos hospitais. E o que resolveu? Segundo levantamentos feitos na Assembleia Legislativa pelo deputado estadual José Teixeira, praticamente nada. De 2.300 atendimentos feitos no mês de abril no Hospital Regional de Dourados, menos de 300 foram da população douradense. Quer dizer, nós temos uma estrutura, nós temos um grande hospital que está atendendo, que está servindo para atender a macro-região e fora da macro-região. Outros municípios fora da nossa macro-região. Mas por que que isso acontece? Porque quando o douradense vai lá para procurar uma cirurgia, procurar um atendimento, ele não consegue. Porque está superlotado com os atendimentos da macro-região e fora da macro-região. Então, deputado estadual Zé Teixeira está certo. Os vereadores que criticaram a gestão do Hospital Regional estão certos. O governo precisa reavaliar essa estrutura e os atendimentos. E aí, volta aquela tona, né? Que é a defesa do vereador Marcelo Mourão de se criar um outro hospital. E o próprio prefeito Marçal Filho já disse isso, que nós precisamos de um hospital nosso, um novo hospital da vida. 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Eu falei aqui sobre o absurdo que a Getran fez aqui em frente ao posto de saúde do Isidro Pedroso e que não se pode estacionar em frente ao posto. As pessoas têm que deixar o seu carro a 100 metros e levar o paciente no colo ou numa cadeira de rodas até o posto. Tomara que o prefeito Marçal Filho reveja isso, e ele vai rever com toda certeza. Mas virou meme, gente. Virou meme. Os nossos semáforos estão ultrapassados. Não serve para quase mais nada, né? Tem que trocar. A Getran parece que tem um caixa aí, poderia trocar alguns semáforos, porque a gente cobra muito, os vereadores cobram temporizador, que é aquele marcador de tempo, mas esses semáforos estão ultrapassados. E aí a inteligência da Getran, resolveu inovar. E eles colocaram um coraçãozinho no vermelho lá do semáforo. Deve ser pro dia dos namorados, tal, sei lá. Colocaram em alguns semáforos desses o vermelho e um coraçãozinho vermelho. E aí virou bagunça, virou meme, né? Virou gozação. Eu vi alguns vídeos do pessoal dizendo, olha, quem da Getran está apaixonado? Como é que é isso? Essa declaração de amor é para quem? Ô, gente, no momento que a gente está vivendo, com tantos acidentes, com tantos problemas de gente não respeitando o trânsito, com mobiletes, com patinetes e essas motinhas pequenas aí que todo mundo está comprando, e é criança, adolescente, idosos que furam o sinal vermelho, que não respeitam o trânsito. E a Getran está fazendo o quê? Não é fácil, não. O que eu estou falando aqui não é fácil. Para 30 agentes, ou menos que isso, que estão trabalhando hoje, é quase impossível. Mas aí eles estão pintando tudo quanto é lugar de amarelo, você não pode mais estacionar. Inclusive em frente a posto de saúde. E agora a Getran botou coraçãozinho no semáforo. É bonito, é lindo, é maravilhoso. Principalmente no dia dos namorados, né? Mas é necessário? Fica essa pergunta, né? Meu Deus do céu, onde nós estamos? Olha, a Câmara Municipal de Dourados vai realizar no dia 6 de julho uma sessão extraordinária para eleger a mesa diretora que comandará o Legislativo no biênio 2027-2028. A convocação, oficializada por meio do ato da presidência, publicado em edição suplementar do Diário Oficial do município na última terça-feira. A sessão está marcada para as 13h30 e terá como pauta exclusiva a escolha dos vereadores que irão ocupar o cargo de presidente, vice-presidente, segundo vice-presidente, que é uma novidade agora, primeiro secretário e segundo secretário, nos próximos 2 anos. Atualmente, a mesa diretora é composta pela presidente Leandra da Saúde, PSDB, vice-presidente Ademar Cabral, PSD, pelo primeiro secretário Rogério Yuri, PSDB, e pelo segundo secretário Márcio Pudim, PSDB. Embora a nova mesa seja escolhida em julho deste ano, a posse só será no dia 1 de janeiro de 2027. A antecipação da eleição está prevista no regimento interno da Câmara. Para que ela ocorra antes do término do mandato vigente, é necessária a concordância da maioria absoluta dos vereadores e autorização da própria mesa diretora. De acordo com o ato publicado, ambos os requisitos foram cumpridos. As chapas interessadas em disputar o comando da casa deverão ser protocoladas junto à Secretaria Legislativa até 48 horas antes da votação. Falando em Câmara Municipal, corre aí bem a passos largos um acordo para que o Previd possa assumir aquele prédio parado da Câmara Municipal e a Câmara seja construída em um outro local aí com o espaço cedido, com o terreno cedido pela Prefeitura. Tomara que isso aconteça, né? Construir uma nova Câmara Municipal para Dourados, que ela já merece. 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A Prefeitura de Dourados tem se deparado com constantes atos de vandalismo. Registrados em espaços públicos da cidade, que acabam gerando prejuízos ao patrimônio coletivo e à população. No último final de semana, por exemplo, a ação de vândalos provocou danos na Praça da Juventude, no bairro Parque das Nações. Vidros de estruturas do local foram quebrados e o banheiro estourado. A Guarda Municipal de Dourados está investigando a ação desses vândalos e procura identificar os responsáveis pelos danos ao patrimônio público. Segundo a diretora-presidente da Fundação de Esporte de Dourados, Sandra Amaral, esses mesmos vidros já haviam sido substituídos anteriormente durante a atual gestão e precisavam ser trocados novamente em razão da depredação. Ela conta que a mesma ação ocorreu no complexo esportivo Campos Zé Tabela, onde vidros dos banheiros foram quebrados, sem contar a cerca praticamente toda destruída. De acordo com a coordenadora da Praça da Juventude, Railda Maria da Silva Ferreira, os vândalos agiram na tarde de sábado, período em que não há vigia no local. No Campos Zé Tabela, a situação é semelhante. De acordo com César Chaves, responsável pela manutenção do espaço, os jovens e adolescentes costumam depredar as instalações. A Guarda Municipal de Dourados também tem agido para conter a depredação. Gente, são os espíritos de porco, né? Não dá, cara. Não dá para admitir. Outro dia, os moradores estavam reclamando aqui na Via Parque que tem pelo menos 6 ou 7 bocas de lobo sem a tampa. Sem a tampa. Sabe por quê? Porque roubam. Roubam. É uma prática cotidiana em Dourados roubar tampa de lobo para vender, para trocar por droga. Agora, é um prejuízo para nós que pagamos imposto. É um dinheiro nosso, por isso que a população precisa se unir e começar a denunciar. Sabe? Será necessário a colocação de câmeras nessas praças com foco nesses locais onde os marginais depedram? Aqui no BNH Quarto Plano tem sido, por duas vezes, um espaço de escolinha de futebol foi depredada. Duas vezes. E é dinheiro nosso, é dinheiro do povo, é dinheiro do imposto. Com relação às bocas de lobo, é um perigo. Aqui na Via Parque estavam mostrando o tanto de boca de lobo que já foi roubada. E não é de agora, não. Isso vem desde, eu me recordo que o Joaquim Soares, ex-vereador, era secretário na gestão da dona Adélia. E constantemente ele estava dizendo, olha, o que a prefeitura gasta para consertar placas de trânsito, para repor tampa de boca de lobo nos parques, é uma grandeza. Que sensação que tem um marginal desse destruindo o que é nosso? O que é nosso, porque é onde nós vamos nos divertir, jogar bola, curtir a praça. Precisa agir com mais rigor. Quando pegar, agir com rigor realmente, para dar exemplo. Falando em exemplo, os Jogos Escolares da Juventude de Mato Grosso do Sul, voltados para atletas de 12 a 14 anos e 15 a 17 anos, começam hoje em Campo Grande. A competição será dividida em 3 blocos, reunindo estudantes de 57 municípios em diversas modalidades esportivas. Ao todo, 3.268 pessoas participam da competição, entre elas atletas, técnicos e dirigentes. A cerimônia oficial de abertura dos Jogos Escolares da Juventude de Mato Grosso do Sul será realizada hoje às 16h30 no Rádio Clube Campo, na Vila Morumbi, em Campo Grande. O primeiro bloco de disputas vai até 15 de junho. Inclui modalidades de atletismo, badminton, judô, karatê, tênis de mesa, xadrez, na faixa de 12 a 14 anos. E ginástica artística, natação e wrestling, na faixa de 12 a 14 anos e 15 a 17 anos. Na segunda etapa, entre 15 e 22 de junho, entram em cena as equipes de voleibol e futsal, categorias primeira e segunda divisões. O encerramento será com o terceiro bloco, que vai de 22 a 28 de junho, com disputas no basquetebol, handebol, vôlei de praia, também nas duas divisões. Na manhã de terça-feira, o prefeito Marçal Filho recebeu os alunos da Escola Municipal Neil Fioravante, que participam do projeto Educarte, cuidando com a educação e esporte na arte, modalidade de futsal que vai representar Dourados nos Jogos Escolares Estaduais. O encontro marcado por incentivo e descontração contou também com a presença do secretário municipal de educação, Nilson Francisco da Silva. As equipes sub-14 garantiu classificação para a competição após conquistar o título dos Jogos Escolares de Dourados em 2025. Boa sorte aos meninos e meninas, né, que representem bem a nossa cidade. E não tem outra saída, viu, gente? Não tem outra saída. Nós precisamos incentivar. São duas frustrações que a gente tem. Primeiro, o governo do estado ter tirado a leitura, a literatura da grade curricular. E depois, a educação física, né? Os professores de educação física estão sendo cada vez mais desvalorizados. E esses jogos escolares é importante justamente para a gente incentivar o futuro dessas crianças. O ministro da Educação, Leonardo Barchini, anunciou durante a agenda em Campo Grande, na última quarta-feira, a construção de mais um campus do IFMS, ao lado dos deputados federais Wander Lobé e Camila Jara, ambos do PT, e da reitora do IFMS, Elaine Cassiano. Barchini confirmou mais uma unidade do Instituto na capital. É uma demanda antiga da população. Já estamos em tratativas com a reitora e com a bancada federal. O ministro afirmou que agora há necessidade de avançar na escritura do terreno e no início da licitação. Já pedi à reitora para começar a licitação o mais rápido possível, para começar a obra e construir mais o mais rápido possível essa nova unidade para Campo Grande. Felizmente, né, tem muita gente que diz assim, olha, aonde que estão os investimentos do governo federal? Gente, independente de cor partidária, basta olhar, né, para Dourados hoje e ver os investimentos do governo federal, os investimentos em educação e muito mais. Tomara que o novo presidente que vier por aí possa dar continuidade a essa estrutura, independente de bandeira partidária. 7:45. Eu 45 minutos.

0: Prefeito Marçal Filho diz que Dourados ainda tem muito a alcançar. Nós sabemos disso. Nós precisamos melhorar na saúde. Nós precisamos melhorar na educação. Nós precisamos dar mais incentivo ao esporte, à literatura, ao artesanato. Nós precisamos incentivar novos investimentos que estão sendo feitos. Volto a repetir, quando a gente fala das emendas que vieram para Dourados, o prefeito tem transitado em vários setores. Esteve aqui Nelsinho Trade, senador, trazendo emendas para Dourados. Esteve com o prefeito Marçal Filho. Semana passada, o deputado federal Rodolfo Nogueira esteve aqui no quarto plano, juntamente com o prefeito, destinando 3 milhões para asfalto. Nós tivemos verba federal, emenda federal, do deputado federal Wander Lobé, esteve com o prefeito Marçal Filho. E mais uma vez ele dizendo, olha, a gente não governa sozinho, eu não governo sozinho, eu preciso de apoio. Mas aí, eu quero pedir aqui à população douradense, aqueles que nos ouvem, muito cuidado. Tem pré-candidatos aí detonando a administração municipal. Gente que nunca fez nada por Dourados. Gente que não tem história nenhuma com Dourados. Mas que é pré-candidato a alguma coisa. E aí se acham no direito de vir a público nas redes sociais detonando a administração municipal. Não estou defendendo aqui o prefeito Marçal Filho de forma alguma, porque quando tiver que criticar, nós criticamos aqui. Eu tenho feito críticas. Não críticas pessoais, mas críticas construtivas. Eu tenho uma história em Dourados. Sou douradense. Na minha área, eu já colaborei com Dourados e muito. E vou continuar colaborando. Agora, a gente não pode aceitar este ou aquele vir às redes sociais simplesmente para criticar e detonar a administração municipal e ainda ter a cara de pau de dizer, ó, eu sou pré-candidato a isso ou aquilo. Então vamos analisar direitinho. Vamos analisar direitinho. 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Gente, vou ali tomar um cafezinho do Luciano, depois nós vamos ao intervalo comercial. Parabéns aí a todos os eternos namorados. Tem uma seleção bem bacana de música romântica para a gente homenagear aí os casais. E para aqueles que estão sozinhos também, não perca a esperança não, viu? O amor é lindo, nós é que complicamos às vezes. Nós vamos trazer uma seleção bem romântica e eu quero que vocês prestem bastante atenção numa música, Mulher Andina, é a primeira música que nós vamos tocar, a música também é minha. A letra é minha com a produção do Moisés Crestani e eu queria uma música assim tipo peruana, boliviana, da América do Sul, andina, né? E eu acabei escrevendo a letra, passei para o Moisés Crestani, ele musicou com inteligência artificial. Eu estou apaixonado por essa música, eu tenho certeza que vocês também vão se apaixonar. É a primeira que vai tocar na nossa seleção, Mulher Andina. Beijo grande, fiquem com Deus, bom final de semana, Deus nos abençoe.
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6: 756.

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12: 8:31.

0: sigurat se fonie. 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Valeu, amigo Neto, Fernando Boêmio, aquele abraço.
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2: Aí, gente, hoje é dia de vadiar.

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1: Louvado seja nosso Senhor Jesus Cristo. Para sempre seja louvado. E hoje é o lançamento da música Manda Teus Anjos Sobre Nós. Hoje, no dia do Sagrado Coração de Jesus, lançamento dessa música e do clipe que foi gravado no Rio de Janeiro, no Maracanãzinho. Você está vendo as imagens. Está no YouTube Padre Manzotti. Hoje, dia do Sagrado Coração de Jesus, solenidade do Sagrado Coração de Jesus. Manda teus anjos, Senhor, sobre nós. Quero saudar a todos. Nós estamos em plena novena de Santo Antônio, quinto dia. Solenidade do Sagrado Coração de Jesus. E quero saudar a todos a partir da Rádio Evangelizar, de onde tudo começa. As rádios irmãs, cujos nomes cito neste momento.
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1: Saúdo a você pela TV Evangelizar, sinal digital em todo o país, em várias cidades, canal aberto, pelo YouTube Padre Manzotti Oficial e pelos aplicativos da Associação Evangelizar é Preciso e todas as plataformas digitais. Curta mais um pouquinho. Manda teus anjos.

0: Manda Teus Anjos, gravado no Rio de Janeiro, no Maracanãzinho. Filhos amados, povo querido, em nome do Pai, do Filho e do Espírito Santo. Amém. Naquele tempo, Jesus pôs-se a dizer: Eu te louvo, ó Pai, Senhor do céu e da terra, porque escondestes essas coisas dos sábios e entendidos e as revelastes aos pequeninos. Sim, Pai, porque assim foi do teu agrado. Tudo me foi entregue por meio do Pai, e ninguém conhece o Pai senão o Filho. E ninguém conhece o Pai senão o Filho e aquele a quem o Filho quiser revelar. E completou: Vinde a mim, todos vós que estáis cansados e fadigados, sob o peso dos vossos fardos, e eu vos darei descanso. Tomai sobre vós o meu jugo e aprendei de mim, porque sou manso e humilde de coração, e vós encontrareis descanso. Pois o meu jugo é suave, o meu fardo é leve. Eu te louvo, ó Pai, Senhor do céu e da terra. Começa Jesus a exultar em Deus, nesta relação íntima que ele tinha com o Pai, porque as coisas mais importantes do que fala o reino foram reveladas aos pequenos, aos puros, aos simples, aos despretensiosos. E depois ele termina dizendo: Vinde a mim. Hoje, com essa imagem que nós temos do Sagrado Coração, que ele se apresentou a Santa Margarida Maria Alacoque, com um detalhe importante. Certamente você tem na sua casa, porque foi criado assim, um quadro do Sagrado Coração de Jesus, uma estampa do Sagrado Coração de Jesus. E nessa estampa contém uma mão de Jesus abençoando e outra mão de Jesus mostrando o seu coração.
1: É Jesus que vai passar.
0: E Jesus dizendo:
1: é o Santo de
0: venham a mim.
1: Israel,
0: venham.
1: Que faz santo
0: é um convite. Eu estou aqui.
1: É o Senhor.
0: Venham a mim, todos vós que estáis cansados, que estão fadigados, sob o peso dos vossos fardos.
1: É o Senhor.
0: Você está fadigado com o peso do fardo da vida, o fardo da existência, o fardo de doença, seja ela física, seja ela espiritual. O Senhor dizendo: venha a mim, eu darei descanso. Volte-se para essa imagem. Se você tiver uma imagem em casa, põe perto da TV, põe perto do rádio.
1: A olhar a multidão.
0: Se você tem uma estampa, um quadro, antigo que seja, coloque em evidência hoje na sua casa.
1: Que o convite.
0: E eu repito: uma mão abençoando, outra apontando para o coração. Qual o teu fardo hoje? Eu vos aliviarei.
1: Fardo tão pesado.
0: E ele disse mais:
1: Senhor,
0: tomai sobre vós o meu jugo, O jugo de Jesus é a bondade, é o perdão, então é suave. A raiva pesa, o ódio pesa, o rancor pesa, o desejo de vingança pesa. Tome o meu jugo, que é misericórdia. Tome o meu jugo, que é redenção. Tome o meu jugo, que é perdão. E ele diz mais: sou manso, a mansidão, sou humilde de coração. E nesta mansidão e coração, nessa humildade de coração, encontraremos descanso. Sagrado Coração de Jesus, hoje é teu dia, hoje é tua solenidade. Senhor, nós colocamos todo o fardo da vida, nós colocamos, Senhor, todo o peso da nossa história, a história como um todo, da humanidade, mas a nossa história pessoal. Sagrado Coração de Jesus, fazei o nosso coração semelhante ao vosso. Sagrado Coração de Jesus, fazei o nosso coração semelhante ao vosso. Nós só começamos o programa. Nós voltamos com partilha de vida, leitura orante. Nós voltamos com testemunhos que edificam, mas hoje a solenidade é do Sagrado Coração de Jesus. Eu sou o ponto mais forte. Volte comigo.
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0: Hoje, solenidade do Sagrado Coração de Jesus é sempre celebrada. Na sexta-feira, após a solenidade de Corpus Christi, cuja devoção é Coração Cuida de Nós. Vários místicos tiveram essa inspiração e essa iluminação. Mas foi, na verdade, grande Santa Margarida Maria Alacoque que recebeu e deu a maior contribuição para esta devoção. Santa Margarida Maria Alacoque viveu num convento francês, já tinha fama de mística, mas no dia 27 de dezembro de 1673, recebeu a primeira visita de Jesus, que convidou-a a tomar o lugar da celebração da última ceia, aquele lugar que ficou João, o discípulo amado. E lhe disse: meu divino coração, disse Jesus a Santa Margarida, é tão apaixonado de amor pelos homens, que não podendo conter em si as chamas de sua ardente caridade, precisa de tua ajuda para difundi-las. Por isso, escolhi você para esse grande desígnio. Esta foi a primeira visão, a primeira manifestação do Sagrado Coração de Jesus. Meu divino coração é tão apaixonado pelo amor dos homens, não podendo conter em si as chamas da ardente caridade, e precisa de ti para difundi-las. Sagrado Coração de Jesus, fazei o nosso coração semelhante ao vosso. Ainda neste programa, faremos um ato de consagração ao Sagrado Coração de Jesus. Padre, o senhor não está esquecendo nada? Não. Sei, hoje também estamos no dia dos namorados. Hoje celebramos o quinto dia de Santo Antônio, mas do Brasil inteiro se celebra o dia dos namorados. E nós vamos fazer a oração dos namorados. E quando eu digo isso, falo enquanto aqueles que são namorados de fato, num processo de conhecimento, mas todos que precisam estar enamorados a vida toda no relacionamento. Por isso a frase é também muito própria. Santo Antônio, restaurai a vida sentimental. Filha de Deus, que a paz de Jesus esteja com você. Alô?
1: Amém, padre. Alô, padre.
0: Seja bem-vinda.
1: Sua bênção.
0: Deus abençoe. De onde você fala, filha de Deus?
1: Padre, eu falo de algum lugar do Brasil.
0: Pois não?
1: Padre, estou muito emocionada, padre, porque há dias estou tentando ligar e não consigo.
0: Hoje é teu dia.
1: Sim,
0: o que que está acontecendo?
1: Eu tenho certeza. Padre, meu marido e meu filho estão presos. Já vai fazer 7 meses, mas foi injustamente, eu digo assim, sabe, padre?
0: Tá.
1: Porque a gente foi agredido dia 18 de outubro.
0: Fala mais alto, filha, fala mais alto.
1: Eu que fui a mais agredida, padre. Agrediram nós com facão.
0: É.
1: Não tinha briga, nada, padre. Era dois irmãos que trabalhavam junto, tinham uma amizade linda. Falavam sobre a família, problemas, eles dividiam tudo, padre.
0: Sim.
1: E eu não sei, padre, o que que aconteceu. E eu busco a verdade, padre. Eu peço para Deus a verdade. Porque eles estão presos na mentira. Porque dia 18 aconteceu essa agressão, onde foi agredido eu, meu filho, meus filhos, aliás, e meu marido. Todos agredidos com corte de facão.
0: Pelo seu cunhado?
1: Pelos meus cunhados. Tinha mais dois cunhados.
0: Meu Deus.
1: Mas um deles e o outro, dois cunhados. Aí, padre, até então, a gente precisava da polícia, que fizesse alguma coisa, mas a polícia, infelizmente, ficou do lado deles. O que que aconteceu? Eles chamaram a polícia, inventaram uma história e a polícia acreditou. E hoje, padre, por incrível que pareça, eu levantei com meu coração leve. Ontem chutei muito, porque eu acompanho o senhor todos os dias pelo aplicativo.
0: Sim.
1: Estou fazendo a catequese, que para mim, padre, está sendo um ensinamento. Para mim é uma bênção, uma honra falar com o senhor.
0: Certo.
1: Estou angustiado, estou nervoso, triste ao mesmo tempo. Então, padre, eu peço muito, já pedi, já falei até com os intercessores, para quando... para o senhor levar nos pés de Fátima o nome deles.
0: Tá.
1: E, padre, dia 20 de novembro, veio outra coisa, padre. O meu cunhado pegou um facão, foi armado na minha casa. O meu marido, ele se fez muito inocente, padre. Ele, na verdade, ele é uma pessoa que... ele não é maldoso. Ele queria conversar, mas ele não viu como meu cunhado estava armado e foi até ele. Quando chegou, ele jogou o facão para cima dele. Ele resbalou e caiu, senão ele era um homem morto. Meu filho, vendo as agressões, pegou uma faca, padre, foi e desferiu 3 golpes de faca no meu cunhado.
0: Misericórdia de Deus.
1: Aonde meu cunhado hoje está vegetando, padre. Eu tenho filmagem, eu tenho tudo, padre, mas mesmo assim o juiz não aceita nada. Pegamos advogado, estamos lidando, padre, para isso acontecer. Porque para mim é um sofrimento, padre. Meu filho nunca me deu trabalho. Meu filho é um homem trabalhador.
0: Certo.
1: Honesto, trabalha desde os 13 anos. Meu marido também. E, padre, por incrível que pareça, eu quero que o senhor reze por nós para aparecer a verdade.
0: Isso.
1: Eu só quero a verdade, padre.
0: Incrível que pareça, não, filho. Nós vamos rezar. E é muito justo esse pedido, que a verdade apareça. Você fala ter plena certeza da verdade, se diz ter filmagem, etc. E vamos pedir que Deus favoreça aqueles que não têm voz, não têm vez, e que a verdade de fato seja manifestada. É justo pedirmos isso, ainda mais sendo hoje o dia do Sagrado Coração de Jesus.
1: Para mim é uma honra falar hoje, padre. E hoje, padre, quando eu levantei da cama, eu tive a sensação que eu vi meu marido e meu filho em liberdade.
0: Certo.
1: E eu peguei e levantei. Quando eu levantei, eu coloquei minha mão no coração. Eu falei, Deus, que seja feita a tua vontade. Traga eles de volta para mim, que eu não aguento mais.
0: Entendo.
1: Eu não posso visitar eles, sabe? Eu não posso. É só uma filha minha que pode.
0: Entendi. Filha,
1: então isso me machuca.
0: Vou colocar hoje na missa, celebra ao meio-dia. Vou colocar nas 24 horas e exatamente nesse sentido. Senhor, mostre a verdade. E, filha, vamos rezar também, por mais estranho que seja, lhe parece, vamos rezar pelo teu cunhado e por toda a família, porque chegaram a um estado tão grande de agressão. Pedir a Deus que os corações...
1: Eu sempre peço, padre.
0: Oi?
1: Eu sempre peço pelo meu cunhado, porque eu faço cura e libertação sempre, sempre vou para a igreja, nos carismáticos, e toda vez que eu peço cura e libertação, eu sempre coloco ele. Porque, padre, ele não é uma pessoa mal, ele não merecia estar do jeito que está. Só que eu acho que o meu filho, no momento da agressão, ele se sentiu com medo de matar, porque eles vieram prontos para matar, eles não vieram prontos só para agredir, não.
0: A família sempre esteve em pé de guerra?
1: Não, padre.
0: E o que levou a tomarem o facão? O que é bebedeira?
1: É... Olha, padre, eu e meu marido e meus filhos, nós saímos numa coisa de família, assim, numa pizzaria, e ficava próximo à casa do meu cunhado. A gente não entendeu por causa disso, nós passamos e nos cumprimentaram normalmente, padre. Quando a gente estava voltando, tudo estava apagado e pularam no nós do facão, nós não entendíamos o motivo. Porque
0: Bom.
1: Se tivesse motivo... eu ia estar mais tranquilo, porque eu ia saber do motivo. Mas...
0: Então, filha, eu acolho a tua dor, teu sofrimento, e o Evangelho é para você hoje. Nós rezaremos nessa intenção justa, que a verdade apareça. Eu volto já, volte comigo.
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0: Duas visões seguem a Santa Margarida Maria Alacoque. A primeira, ela foi levada até a Santa Ceia, como contei. A segunda, viu o coração de Jesus em um trono de chamas. Tanto que uma representação é o coração de Jesus muitas vezes envolto em chamas, com fogo ardente, brilhante, brilhante como o sol e mais transparente que o cristal, circundado por uma coroa de espinhos, a visão que ela teve. Na segunda visão, o coração de Cristo fulgurante de glória que imita as chamas de todos os lados como uma fornalha. Conversando com ela, pediu que houvesse comunhão todas as primeiras sextas-feiras do mês durante 9 meses. E segundo, se prostrar em oração por 1 hora à noite, entre quinta e sexta-feira. Foi aí que surgiu a prática das 9 primeiras sextas-feiras do mês e a hora santa de adoração. Sagrado Coração de Jesus, fazei nosso coração manso e humilde. Eu falava com esta filha, e certamente há muitos pormenores e não somos nós que vamos julgar. Certamente existe muita coisa ali, muita inimizade, intriga, discórdia, e ninguém sabe. Mas eu peço a você que escutou essa filha de Deus, de algum lugar do Brasil, o que ela pediu, que rezássemos por ela e que a verdade se manifeste. E é isso que vamos fazer. Não nos coloquemos como juízes nos comentários. Ela pediu algo. Reze pela verdade. Vamos fazê-lo. Seja na missa de hoje, solenidade, seja nas 24 horas de oração. Inclusive, você é convidado a mandar seu pedido de oração para as 24 horas de oração no final do mês, dia 27 e dia 28. Como fazê-lo? 0800-410-6060. Ou pelo WhatsApp 41-3221-6060. Agora, penúltimo dia do livro de Jó. Bíblia aberta, cartilha de oração.
1: Foi teu coração.
0: E hoje, penúltimo dia, ontem, nós tivemos um dia maravilhoso e eu deixei como lição de casa, no bom sentido, a leitura do capítulo 42, de 1 a 6. Eu retomo e sigo para o penúltimo dia, encerraremos amanhã. Jó dizendo para Deus, eu preciso retomar. Eu reconheço que para ti nada é impossível. Então repita comigo, já orando: Deus, nada é impossível. Nenhum dos seus planos pode ser impedido. Manifeste, Senhor, teus planos em minha vida. Tu me perguntaste como me atrevi a pôr em dúvida a tua sabedoria, Senhor. Se por acaso eu fiz, perdoe-me, porque a tua sabedoria é maior de todas, é plena. De fato, sou um ignorante diante da vida. É que falei coisas que eu não compreendia, coisas que eram maravilhosas demais para mim, que eu não podia entender. Versículo 4. Tu me mandaste escutar o que estava dizendo e responder as tuas perguntas. E aí chega naquele ponto máximo, o versículo 5. Antes, Deus, de Jó, e eu diria, diga você hoje, eu te conhecia só no ouvir falar. Mas agora eu te vejo com meus próprios olhos. Fique com esse versículo 5 e vamos ao 7. o que aconteceu aos três amigos. Depois que acabou de falar com Jó, o Senhor disse a Elifaz: estou muito irado com você. Deus falando para um dos amigos, Elifaz: estou muito irado com você e com seus dois amigos, pois vocês não falaram a verdade a meu respeito a Jó. Como assim, padre? Como assim? Os discursos dos amigos de Jó não falaram a verdade sobre Deus. Eles colocaram um Deus que eles pensavam, mas não o Deus da misericórdia, o Deus do amor, o Deus da bondade, o Deus que nunca abandonou Jó. Por isso, Deus disse: estou irado com você e com seus dois amigos, pois vocês não falaram a verdade a meu respeito, como meu servo Jó. Agora, peguem 7 touros, 7 carneiros. Preste atenção agora, meu filho, toca o sino, sacristão. Levem a Jó e ofereçam como sacrifício em favor de vocês. Veja o que Deus continua dizendo: o meu servo Jó orará por vocês. Que mudança, que reviravolta. Os amigos que se colocaram como detentores da verdade, os amigos que acusavam Jó, que se achavam os justos e Jó o pecador, agora tem uma reviravolta. Diz Deus: o meu servo Jó orará por vocês e eu aceitarei a sua oração e não os castigarei como merecem, embora vocês não tenham falado a verdade a meu respeito como Jó falou. Então Elifaz, que era da região de Temã, Bildade da região de Sua, Zofar da região de Naamá, foram e fizeram como o Senhor havia mandado. E Deus aceitou a oração de Jó. Jó, aquele que era acusado, agora é aquele que intercede pelos amigos. Jó, aquele que era ridicularizado, mas nunca se rebelou contra Deus, apenas manifestava sua inocência, agora intercede pelos amigos, a pedido de Deus: meu servo Jó orará por vocês e aceitarei sua oração. Não castigarei como merece. A grande verdade de Jó, uma fé inabalável. Antes eu te conhecia só por ouvir falar, mas agora eu te vejo com meus próprios olhos. Filhos amados, se você se colocasse na história, você se identifica, e a pergunta vale para mim, mais como Jó ou como os amigos de Jó? Eu vou para o intervalo e volto em oração sobre este texto. A pergunta fica no ar. Eu volto já.
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1: E me envia teu Espírito de luz.
2: Ainda está forte diante de nós a imagem de Jó.
3: Sem saber para onde
2: ir. E nós estamos chegando, é o penúltimo dia. A história de Jó. Olhe para Jó. Me senti abandonado.
3: Esquecido
2: na multidão. Gritei por respostas.
1: E o silêncio em oração.
2: Mas no fundo do abismo, este é Jó.
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2: que não conhecia Deus face a face,
1: sussurrando,
2: mas Deus se manifesta com misericórdia. Jó entende na carne, na lepra. A fé não é ausência da dor, é saber onde ancorar,
1: mesmo em meio à tempestade.
2: Vai dizendo como Jó, não seja como os amigos de Jó, a querer passar uma imagem de um Deus que não é verdadeiro. E eu convido mais uma vez para a leitura complementar no livro Inabalável, a página 128. Depois de tantas perguntas e tantas lágrimas, e silêncio, algo se move diante dele. Estou falando de Jó. A fé amadureceu. E então, neste terreno arado pela dor que Deus planta, existe a semente da restauração. Se a dor de Jó era um enigma matemático, insolúvel para os amigos, a sua recuperação final é um milagre que só Deus, com sua generosidade inesgotável, poderia orquestrar. Antes de restaurar Jó, Deus faz algo essencial. Leia, página 128. É o meu comentário sobre o livro de Jó, sobre o texto de hoje. Minha cólera se inflamou contra ti e contra teus dois amigos. Que ironia. Leia hoje, página 128 e 129, preparando para amanhã o grande final, o grande finale da história de Jó. Então fica como tarefa de casa hoje, página 128, 129, minha fé inabalável. E o que vai acontecer com Jó? O que vai acontecer com Jó? Amanhã nós concluímos a leitura orante. Amém. Minha fé inabalável, dai-me, Senhor, a fé inabalável de Jó. Acredito que nessa altura do campeonato, muito mais do que falar a paciência de Jó, tenhamos aprendido uma fé inabalável de Jó. Mateus, que a paz de Jesus esteja com você.
4: Bom dia, padre.
2: Bom dia, de onde você fala, Mateus?
4: Eu falo de Cascavel.
2: Cascavel.
4: Sou de Boa Vista da Aparecida, Paraná.
2: Meu abraço à Boa Vista da Aparecida, em Cascavel. E como é que você está me acompanhando?
4: Eu estou te acompanhando pelo celular.
2: Pelo celular?
4: Pelo radinho do caminhão, através da Rádio Rota do Céu.
2: Ah, então você está no caminhão.
4: Estou, só que
2: estou
4: parado agora.
2: Tá bom, tá certo, está parado para falar comigo. Vai lá, meu abraço a todos os caminhoneiros. Diga lá, Mateus.
4: Padre, eu queria pedir uma oração.
2: Pois não.
4: Há 48 dias, meu pai sofreu um acidente dentro de casa e ele quebrou o pescoço.
2: Meu Deus!
4: Ele estava reformando lá em casa e ele arredou a cama para dormir, porque tinha tirado a janela.
2: Ah.
4: E ele levantou para ir no banheiro e quando voltou, deitou para o lado errado da cama.
2: Meu Deus!
4: E fraturou o pescoço.
2: Misericórdia!
4: O estado dele agora é estável, porém é grave ainda.
5: Tá.
4: E a gente, ele foi encaminhado aqui para Cascavel.
5: Tá.
4: E a gente foi informado que ele não resistiria à cirurgia.
5: Entendi.
4: É. Mas graças a Deus, até hoje ele tá reagindo. É, não tá sendo fácil. Essa noite ele sofreu, ele parou de respirar.
5: Misericórdia.
4: Eu tava com ele. E...
5: Eu entendo, filho.
4: Johnson?
5: Claro, claro. Como é o nome dele, filho?
4: Luiz Lopes Coelho.
5: Luiz Lopes,
4: Coelho.
5: Um acidente doméstico.
4: Aí, isso, ele caiu da cama.
5: É. Quantos anos?
4: É, padre, 60 anos.
5: É novo, novo.
4: 3 dias depois do acidente.
5: No, meu Deus, novo todo, meu Deus.
4: Aham. Uhum. Ô, padre, a gente, o médico conversou com a gente, disse que ele vai ficar tetraplégico. Ele não vai ter mais movimento do ombro para baixo, né?
5: Entendi.
4: E agora a nossa luta é com o coração dele. Ele, um lado do pulmão dele não está funcionando direito. Entendi. E ele teve duas paradas cardiorrespiratórias. Mas graças a Deus foi rapidinho. Não afetou em nada, sabe?
5: Você passou a noite, então imagina o seu desgaste emocional. Exaustão mais do que física.
4: Essa noite,
5: uma exaustão emocional.
4: Essa noite ele... Ele parou de respirar e eu entendi cedo.
5: É. Reza comigo, filho. Pode ser? Eu acho que é o que mais você está precisando agora.
4: Pode ser.
5: Você quer deixar mais alguém em oração? Tua mãe.
4: Eu queria deixar minha família.
5: Diga o nome da mãe.
4: Minha mãe, Cleide Coelho.
5: Tá.
4: A minha irmã, Camila.
5: Tá.
4: A minha esposa, Ana Carolina Chipes.
5: Tá.
4: E o meu cunhado, Adriano.
5: Tá.
4: E o pequenininho, Samuel, que meu pai gosta muito.
5: Que é o neto.
4: Isso, aham. Uhum.
5: Mateus,
4: e
5: reza.
4: Toda a nossa família.
5: Tá
4: família
5: bom.
4: Com ele, porque são bastante.
5: Reza comigo, Jesus.
4: Jesus.
5: Hoje.
4: Hoje.
5: Pelo teu sagrado coração.
4: Pelo teu sagrado coração.
5: Tenha misericórdia do meu pai.
4: Tenha misericórdia do meu pai.
5: Eu coloco no teu coração, Jesus.
4: Eu coloco no teu coração.
5: Meu pai, Jesus. Luiz Lopes Coelho.
4: Meu pai, Luiz Lopes Coelho.
5: Seja feita a tua vontade, Senhor.
4: Seja feita a tua vontade, Senhor.
5: Mas que ele possa não
4: Mas
5: sofrer.
4: Não sofrer.
5: E que possa sentir a tua presença.
4: Sentir a tua presença.
5: Confortando.
4: Confortando.
5: Amém.
4: Amém.
5: Eu rezo, Padre, Senhor, pela família inteira. Diga, filho.
4: Posso colocar mais uma pessoa em oração?
5: Claro.
4: A minha tia, Glória Coelho de Abreu.
5: Tá, irmã dele.
4: Eu há uns dias atrás.
5: É.
4: E ela falou que não era pra mim dividir, que no dia que fosse o meu dia, eu ia conseguir.
5: E hoje é teu dia.
4: E ela falou que não era pra mim dividir, que no dia que fosse o meu dia, eu ia conseguir.
5: E hoje,

0: ao Sagrado Coração de Jesus, oração dos namorados e ainda a novena do dia. Três momentos fortes de oração que nós vamos para o intervalo, mas nós voltamos em oração, profunda oração. Filhos amados, mande as suas intenções. 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Eu volto já.
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Antes dos aniversários, é hoje, hoje, hoje. Hoje é o dia do Arraiá do Seu Vigário. Já tá tudo preparado. Você está vendo, são imagens, gente. Já é da montagem, a montagem que começou na quarta-feira. Olha que coisa linda. Dá uma olhada pra televisão agora, Dona Maria. Ô, Seu Zé, você vai perder isso. Arraiá do Seu Vigário hoje, às 19 horas. O que vai ter? Nós teremos histórias de amor e ainda você pode mandar história de amor. Uma dupla de sanfona, viola, sanfoneiro, junino.

0: muita música, brincadeira com o Manzotinho e também o nosso mote hoje, mais do que nunca, do Sagrado Coração de Jesus. Filhos e filhas, você sabe que o Arraiado Seu Vigário, este ano é para monitoramento das 77 canais, para que não falte. E já mandou sua história de amor? Nós vamos selecionar 3. Vamos ler. E você, ao vivo, vai escolher uma história de amor. Hoje, é hoje o dia. Bom, vamos lá. Aniversário da Rádio Aparecida FM, de Lagarto, Sergipe. Canastra FM, Bambuí, Minas Gerais. Cidade FM, Campos de Julho, Mato Grosso. Coração Serra FM, São José do Cerrito, Santa Catarina. Criativa de Juti FM, Juti, Mato Grosso do Sul. Guaíra M, Guaraí, Tocantins. Princesa FM, Penápolis, São Paulo. Solidária FM, São Bento, Paraíba. Verde Amazônia FM 87.9, Ariquemes, Rondônia. E TV Evangelizar, Criciúma. Canal 26.1 em TV Vale Play, Rio do Sul, Santa Catarina. Mais uma vez, é hoje, povo de Deus. Hoje, o Arraiado Seu Vigário, 19 horas. A montagem, já estamos chegando finalmente. Não perca a partir das 19 horas. Espero você pela TV Evangelizar, Rádio Evangelizar, aplicativos, YouTube, Padre Manzotti. E eu quero, nesse momento, que você faça comigo essa breve consagração. O faremos melhor na missa ao meio-dia. De novo, no Arraiado Seu Vigário. Na hora da adoração, farei o ato de consagração do Sagrado Coração de Jesus. Reze comigo agora.
1: Coração de Jesus.
0: Entrego-me e consagro, ó Coração Sagrado de Jesus.
1: Coração de Jesus.
0: Entrego e consagro toda a minha pessoa, vida, ações, dores, sofrimentos, para que utilize meu corpo somente para honrar, amar, glorificar ao Sagrado Coração de Jesus. Tira de mim todo o mal, tudo o que provoque que não faça a tua vontade. Eu me consagro inteiramente a vós, Sagrado Coração de Jesus. Senhor, rezamos também e reze comigo. Deus Pai, fonte de amor, nós rezamos agora por todos os namorados que vivam este tempo de conhecimento mútuo, de respeito, que esta fase do namoro seja realmente um namoro santo e que caminhe para o noivado e para o matrimônio. Senhor, te pedimos por todos os casais que sejam eternos namorados. Amém. E juntos, o quinto dia da novena de Santo Antônio. Santo Antônio, curai as feridas sentimentais. Santo Antônio, curai as feridas sentimentais. Santo Antônio, recorremos a vós, porque sabemos que o casamento é uma vocação abençoada por Deus. É o sacramento do amor comparado ao amor de Cristo com a Igreja. Abençoai todos aqueles que se sentem chamados ao matrimônio. Ó glorioso Santo Antônio, que tivestes a sublime dita de afagar o menino Jesus, alcançai deste mesmo Jesus a graça que vos peço e vos imploro. Santo Antônio, não olheis os poucos méritos daquele que agora implora. Nós pedimos, olhai pelas famílias e curai as feridas da vida sentimental. Santo Antônio, rogai a Deus pelos namorados hoje, no dia dos namorados. Santo Antônio, rogai a Deus pelos casais que sejam eternos namorados. Amém. Sagrado Coração de Jesus, eu confio, eu espero em vós. Eu coloco ao Sagrado Coração de Jesus, hoje, nesse dia tão importante, todos os casais, todos os namorados. Coloca o arraiá que vai acontecer à noite. Ilumina a mim, Senhor, que vou conduzir ao ministério que estará comigo, a todos os que participam, todos que vão colaborar nesta ação de melhorar o monitoramento dos canais de TV. Sagrado Coração de Jesus, eu te peço que hoje o arraiá do seu vigário seja de alegria, de oração e de louvor àquele que, àqueles que viveram no teu coração, Santo Antônio, São Pedro, São João, porque só tem sentido santos juninos no coração de Jesus. Abençoai a água, a roupa dos enfermos e fotos de família, em nome do Pai, do Filho e do Espírito Santo. Antes de eu me despedir, você que está na internet, não saia agora, me dê mais 3 minutos, porque o que eu gostaria que você assistisse agora, agora, está sendo colocado no ar, no YouTube, Manda Teus Anjos, gravado em, no Rio de Janeiro, no Maracanãzinho. Me dê 3 minutos e assista o clipe, Manda Teus Anjos, YouTube Padre Manzotti.

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0: joga pra cá, Jorge Matheus!
1: Chega aí, Fernando Sorocaba!
2: Alô, Fernando Sorocaba!
1: Como é que vocês estão?
3: E aí, meu irmão?
4: Vai ficar olhando, vai levar essa joia pra sua casa.

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0: Bom dia, bom dia, boa tarde, Cida Guiar. Você chegou 12 horas e 1 minuto, então é boa tarde para você. Você que já almoçou, muito obrigado por você já estar no Almoçando com Música e bom apetite para você que vai almoçar. Hoje, gente, é um dia muito especial, são 12 horas e 1 minuto e hoje é o dia que a gente toca nos corações das pessoas. Hoje tá assim, ó, borboletas no estômago. Olha, voando de lá para cá e fazendo aquele ruído tudo, porque os corações estão apaixonados. Hoje é o dia dos namorados. Nós vamos fazer um programa totalmente romântico para você que está do outro lado do rádio. Você que tem seu amor, você que tem sua esposa, que é o amor da sua vida. Olha, diga para ela que você a ama, fala uma palavra de amor, de carinho. Qual é a mulher que não gosta disso? Fala para mim. E para você, mulher? Diga gratidão pela pessoa que está do teu lado, por você ter um amparo do lado masculino, tá bom? Então, nessa tarde gostosa, já começamos Almoçando com Música, eu digo para você. Boa tarde, meus amigos radialistas. Você, diretor Alcide Souza, nosso boa tarde. Aos restaurantes, boa tarde a cada um de vocês que está fazendo a refeição nesse momento. Hoje tem muitos jantares, hoje tem muita coisa gostosa por aí acontecendo. É muito encontros, né, gente? E hoje tem sorteio no programa Almoçando com Música. Eu vou sortear um conjunto de lingerie do tamanho M para você, mulher. Você, homem, que estiver nos ouvindo, que tem sua namorada, sua esposa, que usa M, pode já ligando, deixando seu contato, seu telefone, para a gente poder anotar e no final da programação vamos fazer aquele sorteio gostoso, beleza? Então vamos que vamos, já são 12 horas e 3 minutos. Chegando então por aqui, Alexandre Pires, dos Loucos Enamorados, depois Christian e Daniel, grudadinho em você. E ainda, Jane Erondi, Por Muitas Razões Te Quero. E a gente se encontra daqui um pouquinho com muita música boa hoje. Começa a ligar. 3425-8787 para você presentear alguém com um jogo de lingerie, tá bom? Então liga aqui no Almoçando com Música e você tem presente para você presentear alguém, beleza? E vamos que vamos, daqui um pouquinho eu já vou para os nossos ouvintes que já está mandando mensagem, já quer que fala o nome deles, é gostoso, né, gente? Hoje no café da manhã eu tava falando com a Meire Dória, que tá lá em Brasília, mandou um bom dia e falou, vou participar do programa. Valeu, minha linda!
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0: É, agora são exatamente 12 horas e 15 minutos. 12 e 15, você vai curtir no Almoçando com Música, no clima do romantismo. É, hoje é dia de você abraçar, beijar, enlouquecer a pessoa que está do seu lado. E olha, já tem pedidos de música e gente já entrando para o sorteio. Quero mandar um boa tarde para dona Armínia, ela que está felicitando seu Antônio Francisco aí pelo Dia dos Namorados. Obrigada pelas suas palavras também, tá bom, dona Armínia? Ela que mora na W5. E olha, eu vou tocar uma música bem bonita aí pra senhora. Daqui um pouquinho eu vou pôr uma música. Eu tenho aqui na ponta da agulha, tem Bruno e Marrone, Amada, Amante e Namorada. Depois tem Pro Meu Amor, que eu também vou mandar Fica Amor, que é a nossa música, né? Essa marcou já nossas vidas. E a Jovenice tá mandando para o amor da vida dela, que é o Bila, que tá lá em casa curtindo a programação enquanto eu estou trabalhando. Cida, tá aí, ó. Ele em casa para almoçar, voltar para o serviço e ela trabalhando. E tá parabenizando, então, o Bila. Ela pediu Eu Duvido, com Eduardo Costa. E vai lá para o Lauro, isso, Lauro, que é o meu amor, feliz dia dos namorados pra você, meu velho, que nós possamos se aturar muitos e muitos dias dos namorados, né, esse daqui já é acho que o oitavo, ou sétimo, não, acho que é o sétimo, é, dentro do sétimo pro oitavo ano já, do dia dos namorados, é, a gente tá se aturando, viu? Mas tá bom, graças a Deus, é só gratidão pra gente ter um companheiro do lado da gente, né? Então vai aí, ó, Bruno e Marrone, Amiga, Amante, Namorada, e depois Alemão do Forró, Fica Amor. E ainda, para dona Armínia, mandando para o seu Antônio, Rio Negro e Solimões, Romântica. Eu volto já.
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8: Agora são 12 horas e 33 minutos, 12h33. 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Gente, vamos de música, trazendo música para você que tá do outro lado do rádio, com o coração apaixonado demais. Deixa eu mandar essa para Márcia lá no Colibri, curtindo a nossa programação. Fábio Júnior, Sem Limites para Sonhar. E depois, Mato Grosso e Matias, Pele de Maçã, Devaneios, com Julio Iglesias. Eu volto já.
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0: Agora são exatamente 12 horas e 51 minutos. Você está curtindo Almoçando com Música, dentro desse clima de romantismo, fazendo o programa hoje exclusivamente aos namorados. E que tal? Como está o seu coração para essa noite? O que, que você vai fazer, né? Dê um presente ao amor da sua vida. E hoje nós vamos ter sorteio, gente. Sorteio aqui no programa Almoçando com Música. Um lindo conjunto de lingerie do tamanho M, tá? Se você, de repente, tem a esposa, a namorada que usa isso daí, participa da programação. Quem já está participando conosco é a Ramona. Tá trabalhando e curtindo aí o nosso programa. Valeu, Ramona. Um beijo no seu coração, minha amiga. O Giovanni, isso mesmo, ligadinho aí no programa, lá da Celso R9. Tudo bem, Giovanni? Como que você está? A Dona Maria Alves, na Campina Verde, também curtindo a nossa programação, mandando para todos os nossos ouvintes. Hoje eu vou mandar uma música bem diferente para a Dona Maria. Além do avião sem piloto, vai Mato Grosso e Matias, Um Século Sem Ti. E também para o Giovanni, é de Ciúdio, Por Te Amar Assim, isso mesmo, só no romantismo, viu, Giovanni? Hoje as músicas aqui é só paixão. Paixão para mais metro. Vamos lá, gente. Agora são 12 horas e 52 minutos.
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0: Agora são 13:06, 13:06, e vamos que vamos, almoçando com música, vai seguindo por aqui, fazendo sua programação gostosa junto comigo até as 14 horas. E lembrando que a partir das 14 horas, nós temos o programa do Carlito Machado, Ratinho, com o seu programa Top Mania. E às 16 horas, Negão da Arapuca fazendo todo o barulho no seu helicóptero. Um piloto, um helicóptero, que Deus me livre, viu? É, Negão, tudo bem? Já tá almoçando com música, meu amigo? Boa tarde, dona Carmelina, tudo bom? Eu fico lá na máquina só escutando o barulho do helicóptero chegando. Eita, meu Deus do céu, haja espaço ali na rádio. Mas vamos lá, gente. Chegando por aqui, milionário José Rico no colo da noite. A Nayara Azevedo, coração pede socorro. É, Felipe... Zé Felipe, a participação de Ana Castela, sua boca mente. Eu volto daqui um pouquinho com muito mais pra você.
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0: É isso aí, de volta, de volta, de volta. Agora são exatamente 13 horas e 19 minutos. Vamos que vamos. Deixa eu ver quem tá aqui pelo nosso WhatsApp, né, Cida Guiar? Vamos lá. 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Eu quero mandar um boa tarde lá para o Benício, a Valmira e a Vanessa na Domiciano de Matos Pereira, Parque do Lago 2. Também para a Dona Maria e o seu Edivaldo lá no Altos da Alvorada, curtindo nossa programação. E o seu Devaldo no Estrela Porã também nos ouvindo. Quem também está curtindo o nosso programa é a Marleninha, acho que é Jardim Tropical, onde a Marleninha mora, né? A dona Marculina também, sempre ligadinha aqui conosco no nosso dia a dia da nossa programação. E vamos então de música, mas antes disso eu quero mandar aquele abraço gostoso para a Talina, para o amor da Talina, o seu Lenir Carneiro, para a dona Josefa, para Dona Maria de Cuiabá e também a nona Dona Neuza, todas na W15. Valeu, galera! Muito obrigado pela sintonia e vamos que vamos! Eu chego com a música. Olha, hoje os corações estão alucinados, né, gente? Bon Jovi, Always. E depois Mato Grosso e Matias, Noites de Devaneios. José Augusto, Sonho por Sonho. E eu volto. Depois de Zé Ramalho, Sinônimos. Então, não vai dar tempo de tocar todas essas músicas. Já são 13h21. Vamos tocar o que eu tocar aqui, depois eu toco no outro bloco, tá bom?
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É isso aí, de volta com a nossa programação. E olha que delícia, né, gente? O Negão do Arapuca tá curtindo também nosso programa. E ele tá mandando por o amor da sua vida, isso mesmo, pra sua eterna namorada, a Dona Carmelinda. Oi, Dona Carmelinda, tudo bem? Ó, tem música aí pra senhora. Já, já, Roberto Carlos tá cantando aí pra senhora. E ele tá mandando aquele abraço de amor e carinho de pai pra Érica e pra Mayla, as meninas, né? E Amor Sem Limite com Roberto Carlos, exclusivamente pra Dona Carmelina. Gente, daqui um pouquinho a gente vai estar fazendo aí o sorteio, né? Pra falar quem que vai ser o ganhador aí do nosso conjunto de lingerie, beleza? E também tem uma utilidade pública, né? Pra falar um pouquinho aí que aquela festa que iria sair agora domingo, dia 14, lá na Colônia Zanata, infelizmente foi adiado por força maior. Porque houve uma questão aí de luto, né, gente? Então, eles têm uma nova data para anunciar essa festa aí lá da Colônia Zanata. E eu toda empolgada para ir na festa, mas só por Deus, viu? Aí não dá nada não, fazer o quê, né? Eu já tava pensando em arrumar os cabelos, já tinha comprado meu par de bota, tava toda pionchada pra ir lá pra aquelas bandas da Colônia Zanata. Mas eu vou, é só ter a festa que nós vamos estar dentro, tá bom, Negão? Um abraço aí pro Negão, pra toda a turma lá no escritório do Zé Teixeira, que Deus abençoe cada um de vocês sempre nos ouvindo. Então vamos de música, vamos fechar nosso programa hoje com o coração no tum-tum-tum. Roberto Carlos, Amor Sem Limite, depois Leandro e Leonardo, Sonho por Sonho, Andréia Varzão, Vivo a Sonhar, eu volto já já. Nova.

São exatamente 13 horas e 50 minutos, faltando aí 10 para as 14. Lembrando que o Carlito Machado logo mais vai estar no seu programa Top Mania, alegrando a sua tarde até às 16 horas. Aí chega Negão do Arapuca no seu Machado, logo mais vai estar no seu programa Top Mania, alegrando a sua tarde até às 16 horas. Aí

para uma nova data, né? Por motivo de luto em família. Então, você que estava se preparando para ir nessa festa do Zanata, infelizmente, não será domingo agora, mas sim uma nova data. Vamos ficar atento e aí todos nós vamos se encontrar lá para poder fazer o movimento dessa festa tradicional lá da Colônia Zanata, tá bom? Vamos para o sorteio? Olha, eu tive várias pessoas que ligou, deixou o seu nome aqui, né? E aí eu tava olhando aqui todos os nomes, tudo certinho, bonitinho. E olha, quem levou esse jogo de lingerie lá da Cida Lençóis, eu estou presenteando pelo meu programa Almoçando com Música, é a Dona Armínia ali da W5, tá bom, Dona Armínia? Passa aqui na rádio, pega, vou deixar aqui. Se a senhora, de repente, quiser vir buscar agora à tarde, tá o Carlito, vai estar o Negão da Arapuca, pode, acho que tocar aqui no vidro e eles vão poder atender a senhora. Então, a senhora manda uma mensagem e eles vão poder atender a senhora, tá bom? Gente, olha, quero desejar aí um feliz Dia dos Namorados, uma noite abençoada a cada um dos seus amores, né? Que cada um tem um amor dentro do seu coração, seja de filho, de mulher, de namorada. Enfim, a gente sempre tem um amor dentro de nós. Mas hoje é o dia especial, que é o Dia dos Namorados. A você, meu amor, que Deus abençoe sempre o nosso relacionamento, que a gente possa completar muito, muitos e muitos dias dos namorados junto, tá bom, Lauro? Que Deus nos abençoe sempre com o amor de José e Maria entre nós dois, beleza? Bem, gente, fiquem com Deus e até a segunda-feira. Bom final de semana a todos e que Deus nos abençoe sempre. Tchau, tchau.

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0: Oba! Legal, legal, legal, legal, tá aí! Boa tarde, Dourados! Muito boa tarde, meu Mato Grosso do Sul! 2 horas em ponto na Grande Dourados, depois que você curtiu ela, Cida Guiar no seu horário de almoço. Eu tô chegando por aqui, é claro, Carlito Machado com o seu programa Top Mania. A partir de agora até as 16, tô contigo e não desligo. Tarde gostosa aí de sexta-feira, hoje 12 de junho de 2026. Hoje é sexta-feira, sextou, meu povo. A partir de agora você manda o seu WhatsApp 3425-8787. Você pede a sua música, você manda toda a nossa programação pra quem você quiser. Em Dourados, no Mato Grosso do Sul, 24 graus a temperatura. Tarde gostosa, temperatura agradabilíssima. 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Hoje no programa Top Mania, no nosso sorteio, eu tenho pra você, sabe o quê? Hoje eu tenho aqui uma pizza lá da Pizzaria de Itália. Eu tenho pra você aqui um buquê na caneca lá da Wanda, no Camilo da Rodoviária, no Box 13. Eu tenho pra você aqui um bolo vulcão de brigadeiro com morangos. Gentileza lá da WM Bolos e Sobremesas. Quer mais? Eu tenho pra você aqui R$200 no Pix, lá da Mercearia e Frutaria Tropical. Bora, bora mandar o nome da sua amada, do seu amado aí no programa Top Mania. Final do programa tem o sorteio, tá legal? 2:02 até as 16. Tô contigo e não desligo.
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0: legal tá aí pra você, Bryson, Talk to the Night, fechando a primeira sequência do nosso programa Top Mania, tarde gostosa aí de sexta-feira, sextou, meu povo, é, e hoje não é qualquer sexta-feira, hoje é uma sexta-feira muito especial, né? Afinal de contas, hoje comemora-se o Dia dos Namorados, Hoje é o dia delas. E você vai mandando o seu WhatsApp aí, 34258787. Hoje no programa Dia dos Namorados, eu tenho pra você, sabe o quê? Hoje eu tenho uma pizza lá da Pizzaria de Itália. Eu tenho um buquê na caneca lá da Wanda, lá no caminho da Rodoviária, no Box 13. Hoje eu tenho pra você também aqui um bolo vulcão de brigadeiro com morangos. Gentileza lá da WM Bolos e Sobremesas. Eu tenho aqui R$200 no Pix, lá da Mercearia e Frutaria Tropical. Alô, Ricardo Campos! Alô, esposa Raquel! Grande abraço pra vocês aí, trabalhando ao som da Boa Nova FM. 2h30 na melhor da cidade. Boa Nova FM, programa Top Mania, sempre em nome, é claro, dos melhores e maiores colaboradores. 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Alô, alô, Joãozinho! Hoje é aniversário do seu Joãozinho. Alô, seu João! Meus parabéns, felicidades e muitos anos de vida. Que Deus possa estar te abençoando grandemente em todos os dias da sua vida. Alô, seu João, hoje tem festa, hein, gente? Hoje tá todo mundo convidado pra casa do Joãozinho. Hoje é aniversário dele. Hoje já morreu duas leitoas gordas, uma novilha lá da fazenda do Tatuzinho. E tem 400 litros de chope. Oh, que maravilha! É aniversário do Joãozinho lá do Ronaldinho Autopeças. Ah, grande abraço pra vocês aí, Joãozinho. Parabéns, felicidades mil. Quem também tá na sintonia, lá tá o homem mais apaixonado do Mato Grosso do Sul. Alô, seu Milton! Seu Milton hoje vai jantar lá no Canoas. Alô, seu Milton! Grande abraço aí, obrigado pela lembrança, viu, seu Milton? Chegou aqui pra mim, valeu, valeu, seu Milton! Seu Milton hoje, então, já comunicando a tudo e todos que não vai poder estar aí no aniversário do seu Joãozinho, porque ele vai jantar lá no Canoas hoje. Então tá bom, seu Joãozinho, seu Milton. Alô, Vitória, alô, Vitor, alô, Ricardo. Alô, Tatu, meu gerente do Pé Quente. E o meu gerente do Pé Quente continua catando papel na ventania. Grande abraço pra todos vocês aí no Ronaldinho Motopeças. 2h33, programa Top Mania, em nome também do Paulinho Autocar, em nome de Levi Sistemas Hidráulico Limitada, em nome da rede Master Pharma, onde você encontra o Tira Dormiu. 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
4: Opa, se liga na melhor programação, tá aqui na 87.9, a rádio mais feliz da cidade. 2:37, 2:37, sextou, meu povo, e que sexta-feira gostosa, que sexta-feira deliciosa. E você vai mandando o seu WhatsApp aí, 34258787, manda o nome completo aí, tem que ser o nome completo, se não mandar o nome completo, não vale participar do nosso sorteio, tá legal? Ótima tarde pra Alda Caetano, sextou, Alda Caetano. Boa tarde pra Neuza Correia, tá lá no Clímax. Alô, Neuza Correia, aquele abraço pra você. E hoje no programa eu tenho pra você, sabe o que? No nosso sextou em Dia dos Namorados, eu tenho uma pizza lá da Pizzaria de Itália, aonde você saboreia a pizza mais gostosa, a pizza mais deliciosa da cidade, é a Pizzaria de Itália. Eu tenho pra você hoje no programa aqui também um buquê na caneca, gentileza lá da Wanda no Camilo da Rodoviária. Eu tenho pra você aqui um bolo vulcão de brigadeiro com morangos, gentileza lá da WM Bolos e Sobremesas. 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
12: É a máquina dos sucessos, a 87.9, Rádio Boa Nova FM, a rádio mais feliz da cidade. Programa Top Mania, é claro, comigo, Carlito Machado, topzeira do MS, até às 16, tô contigo e não desligo. E você, já mandou seu WhatsApp? Manda pra nós aí, 3425-8787. Hoje tem um montão de coisa boa aqui no programa Top Mania, é dia dos namorados, hoje é o dia delas. Bora deixar o nome completo. Hoje eu tenho pra você aqui uma pizza lá da Pizzaria de Itália. Eu tenho pra você aqui um buquê na caneca lá da Wanda, no box 13 da rodoviária. Eu tenho um bolo vulcão de brigadeiro com morangos, gentileza lá da WM Bolos e Sobremesas. Eu tenho aqui R$200 no Pix, lá da Mercearia e Frutaria Tropical. Muito bem, são 3 horas e 3 minutos, hora e vez do nosso momento flashback.
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É o nosso momento flashback aqui na 87.9. De segunda a sexta, a partir das 3 da tarde, você tem o nosso momento flashback. Aquelas velhas e boas músicas que marcaram épocas. Aquelas músicas que marcaram a sua vida. Aquela música que você só ouve aqui comigo no nosso momento flashback. E o nosso momento flashback de hoje vai pra todos lá no Ronaldinho Motopeças. Vai pro grande Joãozinho, aniversariante do dia. Vai pro seu Milton, o homem mais apaixonado do Mato Grosso do Sul. O homem que vai jantar no Canoas hoje. É, vai pra Vitória, pro Vitor, pro Ricardo e pro Tatuzinho, meu gerente do Pé Quente, que vai continuar catando papel na ventania. Momento do flashback vai pro grande Leandro e toda a equipe lá da Rede Master Pharma. Vai pro patrãozinho Levi e todos lá da Levi Sistemas Hidráulico Limitada. Vai pra toda a equipe Nota Amigo Amelhado do Brasil lá no Paulinho, o alto cara. Alô, Paulinho! Alô, grande Augusto, o grande Capacete, a gerência da Gabriele. Vá pro grande Ricardo Campos e a esposa Raquel lá na Mercearia e Frutaria Tropical, hoje aberta até às 19 horas. Momento flashback de hoje vai pra Wanda lá no Camelo da Rodoviária no Box 13. Alô, Wanda, aquele abraço pra você, tamo juntos. Momento flashback de hoje também vai pra dona Denise lá no Parque Alvorada. Momento flashback vai pro seu Valdir. Alô, seu Valdir palmeirense. Momento flashback de hoje vai pro grande Fabiano, original, ligado na melhor da cidade. Momento flashback vai pra Cleusa, tá mandando a programação pra filha que estará aniversário amanhã, dia 13/6, a Janaína Barbieri. Alô, Janaína Barbieri, amanhã tem idade nova, amanhã tem festa. Parabéns, desde já pra você, tá bom? Janaína Barbieri, a filha da Cleusa. Momento flashback de hoje também vai pra Alda Caetano, vai pra Odete, vai pra Neuza Correia lá no Clímax. Momento do flashback vai pro grande Serginho. Alô, grande Serginho. Enfim, o nosso momento flashback vai pra você que gosta, vai pra você que ama. Bora matar saudades, bora fazer uma viagem no tempo. E o nosso momento flashback de hoje tá especial. É dia 12, dia dos namorados, e nós começamos assim. É eles, Roupa Nova, dizendo que você é linda, linda demais.

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Legal, tá aí pra você, Rockset, fechando o nosso momento flashback na Boa Nova FM. It's My Have Been Love, deve ter sido amor. É, eu sei que você viajou. Eu sei que você fez uma viagem no tempo comigo. Momento flashback de hoje especial em Dia dos Namorados. Dia delas. Eu sei que você viajou, eu sei que você fez uma viagem no tempo comigo. São 3 horas e 23 minutos. 3:23. 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Programa Top Mania, comigo Carlito Machado, topzeira do MS. E o nosso momento flashback volta segunda-feira, a partir das 3 da tarde, dentro do programa Top Mania. Tá legal? Ótima tarde aqui pro Serginho. Serginho viajou, são das melhores. Aí sim, Serginho. Colocou o volume no 12. A Neuza Corrêa também gostou do momento flashback, né, Neuza Corrêa? A Neuza Corrêa colocou o volume dela no 20. Tá certo. E você, qual volume você colocou o seu som aí no nosso momento flashback de hoje? Muito bem! 3 horas e 24 minutos, sexta-feira gostosa, sexta-feira deliciosa, 22 graus a temperatura. Lembrando que amanhã tem jogo do Brasil, hein, gente? Amanhã, sabadão, tem Brasil e Marrocos a partir das 18 horas, horário sul-mato-grossense. É 6 horas o jogo aqui, 7 horas horário de Brasília. Então amanhã você fica antenado, fica ligada para toda a sua torcida, para nossa seleção brasileira, o primeiro jogo do Brasil em Brasil e Marrocos. Aonde você vai assistir o jogo da seleção brasileira? Vale toda a sua torcida, é Brasil, Zil, é o Brasil amanhã. A partir das 18 horas para todo horário sul-mato-grossense, tá legal? 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É o Zezé de Camargo mais o Luciano. É o amor.

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8: 87,9, a rádio mais feliz da cidade, todo mundo ouve. 3:35, 3:35. E você vai mandando o seu WhatsApp aí, 34258787, vai mandando em toda a nossa programação pra quem você quiser, tá legal? 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

legal tá aí pra você, Jorge, mais o Matheus. Amo noite e dia. Fechando o nosso programa de hoje, nesta tarde gostosa aí de sexta-feira, sextou, meu povo. Muito bem, agora sim, faltando aí 5 minutinhos para as 16. Eu tô indo, na sequência tem ali Negão da Arapuca, o Peixe, com seu programa no Ponteio da Viola. Mas antes, o nosso sorteio. Vamos saber quem se deu bem no programa de hoje, né? Vamos saber quem ganhou os prêmios de hoje. Muito bem. Deixa eu me ver aqui quem faturou aqui. Um buquê na caneca lá da Vanda, no Box 13, no Camelô da Rodoviária, foi o Felipe Sampaio Francisco. Alô, Felipe Sampaio Francisco, parabéns. Obrigado por você ter participado, tá legal? Quem mais aqui? Deixa eu me ver. Quem faturou aqui uma pizza lá da Pizzaria de Itália, onde você saboreia a pizza mais gostosa, a pizza mais deliciosa da cidade, do meu amigo Edmar, foi a Evelyn Sabrine Nascimento. Ganhou aqui uma pizza lá da Pizzaria de Itália, do meu amigo Edmar. R$200 aqui da Mercearia e Frutaria Tropical no Pix, foi a Edna Vitória. Muito bem, Edna Vitória,

Pix de R$200 na mercearia e frutaria Tropical. Quem ganhou aqui, deixa eu me ver o que mais tem aqui, produção. Ah, tem o bolo, né? É, isso aí. Um bolo de vulcão de brigadeiro com morangos. Gentileza lá da WM Bolos e Sobremesas. Foi o Sérgio Afonso Nascimento. Valeu, valeu a todos vocês que participaram. Pra você que não ganhou, não fica triste, não. Semana que vem tem mais. Um ótimo final de semana pra todos vocês. Se cuidem, se divirtam bastante. Se você for beber, não dirija. Se dirigir, não beba. 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Combinado então que vocês fiquem com Deus, porque eu estou indo com ele. Um ótimo final de semana para todos vocês. Feliz Dia dos Namorados para todos vocês, ouvintes do programa Top Mania. Eu tô indo, deixando a minha última de hoje. É o Chitãozinho, mais o Chororó. Com Ana Castela, Sinônimos, até segunda. Tchau, fui.

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3: 5h57.
4: Dourados! Boa tarde, boa noite pra você e pra todos vocês na audiência do meu, do nosso programa no Ponteio da Viola, tarde esta, início de uma noite maravilhosa em alguma das regiões da cidade, choveu, e está se preparando pra mais chuva chegar! Sete horas 58 minutos, 5 da tarde, mais 58 minutos.

Deus, estamos nós chegando aqui no pé do eito, um pouco atrasado, mas nem tanto, né, isso? É por força maior, eu tive que me atrasar hoje, acabei atrasando, tava um pouco longe, mas, e ocupadíssimo, né? E aí a gente, agora é épocas que a gente tem que estar no corre pra lá e pra cá, trabalho, muito trabalho, graças a Deus. E aí então, houve esse atraso aí, deixei aí musical pra você e pra todos vocês. Pra você que estaria preocupado, o que que houve, o que que aconteceu, cadê o Negrão? Não, Negrão, tá tudo bem, graças a Deus. Estamos no corre pra fechar a nossa sexta-feira, ou melhor, sexta. Hoje, 12 do mês de junho de 2026, uma sexta-feira. 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Tá dando uma oscilada aqui na energia, vai que daqui a pouco nós ficamos fora do ar, tá certo? Fica aí no jeito, se de repente sumir o Negrage, foi falta de energia nos estúdios! 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
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Abrimos o bloco sertanejo. Eu vou atender nesse bloco aqui. Então tá, vamos lá. João Mulato e Pardinho, com a participação das Mineirinhas, De Novo em Teus Braços. Depois Milionário e José Rico, já que hoje é dia dos namorados, 12 de junho, para todos os namorados e namoradas. Vai curtir aqui, ó, na Boa Nova FM, no programa No Ponteio da Viola, Eterno Apaixonado. Depois eu tenho Tião Carreiro, mais o Pardinho, Estrela de Ouro. Boa noite.

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2: 6:14.
3: A hora certa, Dourados, confira aqui comigo, agora 18:14, 18:14, mais 14 minutos, informando para você a hora certa, Frontal Materiais para Construção. 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Vamos abrir mais um bloco sertanejo. Lá vem chegando o bloco da Roda do Chimba. Tá preocupado, mas já vamos lá atender. O Negrão tá atrasado, mas o programa não vai tocar a moda. A Iracema deu solidão. É a cara de ser, mas vamos nessa. A Vera fica, meu amor. Já o Zé pra Maria, o jogo é do amor. Jorginho Dalzac falou: final de semana, vou a cavalo. É, vou no meu cavalo preto. Serginho Passinatura falou: vou rasgar o Brasil. Vou pro Rio Pescaria. A Jussara. Ah, meu amor. Amor tem que ser amigo, senão... Hoje é 12 de junho. Amor, amigo. Já o Gugu ficou na... Essa na retaguarda dizendo...

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6: 6:40.

Que maravilha! Agora 18 horas 40 minutos, 6 da tarde, mais 40 minutos no Ponteio da Viola. É o horário pra você curtir o que de melhor o sertanejo no Ponteio da Viola. Boa noite ali pro meu amigo Rondônia, ele e toda a rapaziada ali na Mecânica RR, na Rua Araguaia, na sintonia do programa. É, não sei se eu ouvi aqui, viu, Rondônia? Eu ouvi aqui e vou na música que me pediu, não dá tempo de eu, pra me anotar aqui ligeiro. É, eu vou fazer isso, né? Mas eu vou trazer uma música e depois eu registro a música que você pediu, ou a rapaziada aí, viu? Ah, o meu amigo Rondônia pediu Milmar José Rico, Pombinha Branca. Já já eu falo quem é a rapaziada que tá por lá. O Capota pediu Cachaceiro. Capota não é fraco, não. Dia 12, 12 é na cachaça. Vamos lá. Ele diz assim: eu gostaria de ouvir a música com o Jacó e Jacozinho, o Cachaceiro, oferecendo aí pro cunhado Onofre, pro Paulinho Costa, a Paulinha Costa, e também pra avó da Paulinha, dona Maria de Lourdes Costa, e pra todos que gostarem e estiver na sintonia. Na sequência, eu tenho muito mais aqui pra você. Boa noite.

Eu vou atender então lá o meu amigo Rondônia. Tá lá o Preto, o Gilmar eletricista, o Luiz do Posto, o Mané da Itabaraty, o Israel pediu. Milionário José Rico, Pombinha Branca. Mas...

Bom também! Eu vou atender aqui o Claudionor. Claudionor Nascimento, aqui do Jardim Água Boa, é, né? Ele está cumprimentando a esposa dele, Antônia Maria do Nascimento, que estará de aniversário amanhã, completando seus... 65 anos de vida. Toca a música do fundo da grota. Tá aqui. Alô, Claudionor, Antônia. Boa noite.

Lá no Sindicato dos Comerciários hoje tem vaneira lá, hein? Né? Tem um bom de baile hoje com o Dia dos Namorados, fazendo um esparramo só. Vamos nessa! Eu vou atender aqui o meu amigo Carcará. É, o Carcará lá do Cachoeirinha tá pedindo aí essa Blanca Rosa com Du Pérez e Peralta, dedicando especialmente pra sua namorada eterna, a Lúcia, sua esposa, 46 anos, junto na mesma luta e batalha. Aham!

Quero dedicar essa aqui para minha esposa, Dona Carmelinda, que também vem aí ser também presenteado com a música, dedicando aí com muito calor, com muito carinho e amor. É, emocionou, hein, Negraje? Tá parecendo... Mas tá bom, 41, já estamos aí pertinho dos 42 juntos, né? E assim que Deus continue nos abençoando, tá, meu amor? Boa noite.

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1: Eu vou dar um pulinho até o sítio Rodeio Bonito, lá em Sete Quedas, atender a Dilneia Godoy. Ela diz: toca pra mim aí Ferro e Fogo com Eduardo Costa. Eu não encontrei nos meus arquivos com Eduardo Costa, mas encontrei com Zezé de Camargo e Luciano. E ela diz: quero oferecer pro amor da minha vida, Valdir. Boa noite.

Vai um aqui do Teodoro Sampaio para os amores voluntários. Como é que é? Tem isso também? É, aquele amor pro... É, namorado pra namorada. Então, Teodoro Sampaio, canta pra esse povo, meu rei!

última do programa de hoje, homenageando aí a colônia paraguaia, El Namorado com El Namorada. Então vem chegando Oscar Pérez para homenagear você e todas vocês. Parabéns!

0: lá em Sete Quedas, mãe da Dilneia Godoy, que aniversariou no último dia 10. Então, não deu tempo de chegar até nós e vamos registrar agora. Parabéns, dona Berê! Em nome de toda a família aí, viu? Hoje, 12 de junho de 2026, sexta-feira. Quem está de aniversário, meu amigo Valmir Miranda Marques, lá do escritório político deputado estadual Zé Teixeira. Parabéns pro guarda.
1: Um abraço.
0: Quero também parabenizar o meu amigo Osmar Medina, músico, isso, músico, o Osmar Medina, o Paraguai, parabéns.
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0: Quem também está de aniversário hoje, meu amigo João Simão, lá da Agraer Dourados, parabéns. Parabéns também, vai pro Wilson Brum. Alô, Wilson Brum, parabéns. Parabéns pra Renata Flores, parabéns. Parabéns pro meu amigo Joãozinho da Autopeça. Alô, Joãozinho, parabéns. Amanhã é sábado, 13 do mês de junho de 2026. Sábado, dia de Santo Antônio.
1: Isto falo.
0: Falando nisso, a festa que aconteceria na colônia Zanata, na colônia Zanata, foi cancelado por força maior. Virtude aí de luto entre os familiares na colônia Zanata. Fica marcada aí para uma nova data. Será anunciado para todos. Amanhã de aniversário, meu amigo Janival Pires. Janival. Quem é Janival, hein, Negrage? É o Jânio Som, ali da rua Cuiabá. Jânio Som, corintianíssimo e por demais, de aniversário amanhã. Ele diz que ele quer o presente dele, uma vitória do Brasil. tem várias TV lá pra mostrar o jogo, telão e tudo mais, viu, gente? Amanhã. Quem também está de aniversário lá em Glória de Dourados, a minha sobrinha, Cristiane Costa. Ela que é filha da Maria Costa e do José Aparecido dos Santos, lá de Glória de Dourados. Parabéns, Cristiane Costa, em nome de toda a família Costa.
1: Parabéns, e que Deus...
0: Parabéns também amanhã de aniversário a Antônia Maria Nascimento. Ela que é esposa do nosso ouvinte Claudionor Nascimento. De aniversário amanhã, parabéns! Domingo, 14 de junho de 2026, domingo. Quem está de aniversário é a Sandra Beatriz. Sandra Beatriz, ela que é filha da Sandra e também do Adão, o Casquinha.
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0: Quem está de aniversário domingo é o Kleber Luiz Jara. O Antônio Santos também de aniversário domingo, parabéns.
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0: Parabéns também vai para Lady Daiane. Alô, Lady Daiane, parabéns.

Parabéns aos aniversariantes do dia! Ei, Dourados! Obrigado!

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0: Obrigado, Deus, por mais uma tarde aqui no rádio com os meus amigos, ouvintes e familiares. Obrigado, sim, a você. Obrigado, sim, a todos vocês pela audiência do programa No Ponteio da Viola.
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0: Aos aniversariantes do dia hoje, 12 do mês de junho de 2026. Quero também aqui, com todo o respeito, carinho a todos os aniversariantes do dia, em nome dele, o meu ilustre amigo, que tive a oportunidade já mais de 10 anos, amizade sadia, de família do bem. Ele que vem lá do país vizinho, Paraguai, é Bela Vista Norte, que está em Dourado, radicalizado em Dourados. E falando nisso, o Paraguai joga daqui a pouquinho às 21h, 21h, contra os Estados Unidos pela Copa do Mundo. E eu quero então, o nome do meu amigo Osmar Medina, parabenizar todos os aniversariantes de hoje, amanhã e domingo. Parabéns!
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0: Boa noite a todos que estão aí no, de plantão nas farmácias. Alô, Milton da Dora Mota. Alô, Ceará, toda a galera. Quero saudar todos aí das farmácias de plantão. Alô, tio Júlio, alô, rapaziada. Alô, tio Doni. O meu amigo também, o Cícero Jardineiro, no Residencial Campina Verde. Boa noite. Olha, quero lembrar a você, a Prefeitura de Itaporã comunica que a ponte que faz aí a vazante do Rio São Domingos, a MS-270, que percorre ali o município de Itaporã até o trevo da placa do Abadio, está interditada desde hoje, a partir do meio-dia, está aí interditada para manutenção. Quem vai ter que passar por aquela região, está tudo interrompido por lá. Assim, vamos embora. Eu volto na segunda-feira, se Deus nos permitir, aqui. Boa noite. 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

0: Gilberto Gil!
1: Tiaguinho! Muito obrigado, querido. Obrigado ao seu público lindo. Boa noite, gente!
0: Os aplausos de vocês são os maiores mestres da história da música popular brasileira, que me deu essa honra hoje. Que mais prazer, que feliz.
1: Que prazer, que prazer. Que
0: vou
1: prazer.
0: Guardar esse momento pra sempre no meu coração.
1: E eu também.
0: Que honra. Bate palmas mais uma vez, Gilberto Gil.
1: Tiaguinho!
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